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Para ouvir.

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É meio-dia. 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

Olá, bem-vindos à primeira edição da Pista de Dança de Super Kizomba FM neste mês de junho e vai trazer de volta o DJ Dan Ombok agora com o seu último trabalho, a Kizomba e Samba Mix 13. 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

0: que marca o regresso do DJ Dan Ombok à nossa cabine. Um regresso sempre saudado. Obrigado pelo pezinho de dança e pela companhia. 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

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São 2 horas. 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

0: Olá então para todos, bem-vindos. Sejam bem-vindos a mais uma edição do Vamos ao Fado. E com este, os meus olhos são dois sírios, na voz inconfundível de Amália Rodrigues, foi a forma que encontrarmos de lhe dizer olá. Estamos cá para mais um programa, para mais 50 minutos de fado. E, claro, tema este que foi escrito por Linhares Barbosa, na música do popular fado menor. Ora, se só agora chegou até nós, obrigado. Obrigado por vir ter connosco, por ficar connosco neste Vamos ao Fado. As rubricas habituais, os fadistas, esquecidos ou não, o destaque da semana e também o momento poético, são mais do que boas razões para estar connosco, para ficar desse lado e para seguir-nos no Vamos ao Fado. No nosso YouTube tem por lá os podcasts dos vários programas que temos vindo a fazer. Também temos o nosso grupo no Facebook, onde pode juntar-se a nós e, se quiser, deixar por lá o seu fado ou, quem sabe, também encontrar aquele fadista ou aquela fadista que já não ouve há tanto tempo. Ora, é um grupo dedicado única e exclusivamente ao fado. E, claro, dedicado a si também, que gosta de fado, por que não? Vamos ficar com os fadistas esquecidos ou não, a rubrica assinada pelo Joaquim Silva e pelo Fernando Batista. Depois voltaremos a estar juntos novamente com mais fado. Ora, fique connosco, fique desse lado, fique com o Vamos ao Fado.
1: Olá, Carla. O que estás a fazer?
2: Olha, estou a ouvir fadistas esquecidos, ou não?
1: Como assim? O que é isso?
2: É um projeto do Joaquim Silva e do Fernando Batista. E tem uma página no Facebook. Basta pesquisares por este nome, Fadistas Esquecidos, ou não?
1: Muito bem.
2: E nós? Todas as semanas vamos trazer aos nossos ouvintes dois temas aqui para o Vamos ao Fado.
3: Olá, Carlos. Fadistas esquecidos ou não? E esta semana as escolhas são, em primeiro lugar, a Maria Santos, que canta o tema Não Julgo Mais, com letra de António Mota e música de Oliveira Dias. Aqui com o acompanhamento de guitarras de Eduardo Jorge.

E agora, o Tristão da Silva Júnior, que canta o tema Alfama Cheiras a Fado, com letra de Luís Simão e música de Nóbrega e Sousa, aqui com acompanhamento de trio de guitarras de Jorge Fontes. Nós voltamos certamente para a semana com mais fadistas esquecidos, ou não. Até lá, desejamos a todos muita saúde e bons fados, e o Vamos ao Fado segue, que lá está, com Carlos Rocha. Até para a semana, para aqueles que acreditam.

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1: Pois é, nós estamos também nas redes sociais e por isso basta procurar pelo nome Vamos ao Fado. Ora, nós também lhe trazemos fado e por isso é que cá estamos, para lhe trazer fado. Trazemos agora dois fadistas, um senhor chamado José Manuel Rato, com o tema Bons Tempos. Depois vamos recordar a Alexandra e o tema Maria Lisboa. Eu espero que goste e que fique connosco, porque o fado acontece aqui na antena da sua rádio. Obrigado por estar connosco. Vamos ao fado.

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2: Pois é, o 910-464-989 continua aqui para que possa usar, se assim o entender. Ora, nós temos imenso gosto em ajudá-lo, no que quer que seja, tudo, claro, relacionado com o fado. Ora, Alcino de Carvalho com a Cor dos Olhos, e depois vamos ao destaque desta semana. Esta semana vamos destacar uma senhora muito peculiar no fado, mas vais ficar a saber tudo depois de escutarmos este maravilhoso tema de Alcindo de Carvalho com A Cor dos Olhos. Ora, eu espero que fique connosco, fique desse lado. O Vamos ao Fado acontece aqui todas as semanas na antena da sua rádio, aqui com agora este Alcindo de Carvalho e A Cor dos Olhos.

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1: E no destaque desta semana, vamos falar de Aldina Maria Miguel Duarte, que nasceu em Lisboa a 22 de julho de 1967 e é uma fadista e letrista portuguesa. Aldina Duarte chegou tarde ao fado, ou talvez seja mais acertado dizê-lo, não chegou com a idade com que hoje se celebram as novas vozes, augurando-lhes grandiosos futuros quando ainda mal se cruzaram com a vida. Por isso mesmo, a sua aprendizagem depois da epifania de ouvir Beatriz da Conceição, a dois passos, fez-se com outro fundo, uma bagagem emocional sólida e uma maturidade pessoal que nunca a fez cair no registro de excessos. Pelo contrário, Aldina não tem ponta de histrionismo no seu canto. Não procura impressionar de forma gratuita. Antes, canta buscando em cada palavra a sua verdade absoluta e o autêntico espelho daquilo que lhe vai na alma. Em 1995, a convite do guitarrista Mário Pacheco, Aldina Duarte passa a integrar o elenco do Clube do Fado. Durante dois anos seguintes, é ali que canta e se vai fazendo fadista. Pouco depois, viaja para a Itália a fim de cantar numa peça lindíssima do António Tabucchi, intitulada Os Últimos Três Dias de Fernando Pessoa, no Teatro Piccolo, de Milão. Já a cantar no elenco do Senhor Vinho, propriedade da fadista Maria da Fé, e do letrista José Luís Gordo, Aldina parecia ter o seu percurso encarrilado. Ainda assim, após cinco anos a cantar de forma consistente e mesmo continuando a sentir-se fadista, Aldina parou por achar que não tinha de talento nenhum. Durante seis meses, não conseguiu retomar a música. A pausa durou até ao dia 22 de julho, data do seu aniversário, quando Aldina foi festejar com alguns amigos e com o seu marido Camané, que se encontrava a cantar no Senhor Vinho.

sua presença, Maria da Fé resolveu dedicar-lhe um fado, facto que emocionou bastante Aldina, mas esta recompôs-se e decidiu-se a cantar dois fados naquela mesma noite. Vamos assim ficar com a Aldina Duarte, num tema do seu álbum Crua, a primeira faixa desse álbum intitulada A Saudade Anda Descalça, com música de Alfredo Duarte, marceneiro, e letra de João Monge, acompanhada por Carlos Manuel Proença na viola e José Manuel Neto na guitarra portuguesa. Espero que goste e que fique connosco com este destaque da semana.

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1: Pois é, ora, depois deste destaque, eu disse-lhe que ia gostar. Aldina Duarte é, de facto, uma boa fadista, uma grande fadista do nosso tempo. Ora, vamos ficar com mais dois temas. Alfredo Marceneiro, aquele conhecido Marceneiro, Alfredo Rodrigo Duarte, era o seu nome, com o tema Amor de Mãe, e depois ficamos com uma grande senhora do fado também. Já não está entre nós, tanto um como o outro, mas já não está entre nós também esta grande senhora do fado, Argentina Santos, e a grandeza do fado, porque ele é efetivamente grande. Ora, vamos ouvi-lo sem demoras, estes dois temas que escolhi para agora. Fique connosco, vamos ao fado.

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2: Era difícil conseguir ter Alfredo Marceneiro num estúdio para gravar. Ainda assim, ainda existem alguns registros e nós vamos conseguindo aqui e ali encontrar registros de Alfredo Marceneiro. Este que nos trouxe, Amor de Mãe, é mais um belo exemplo disso. Aliás, mãe, sem dúvida alguma, que mãe é, há só uma. Ora, e com três letrinhas apenas se escreve a palavra mãe, que é das palavras pequenas a maior que o mundo tem. Ora, isto para abrir aqui a porta à Silmar, ela que nos traz o momento poético e também a sua escolha musical. Olá, Silmar.
3: Olá, Carlos. Para hoje trago o poema Tejo que levas as águas, de Manuel da Fonseca. Tejo que levas as águas, correndo de par em par. Lava a cidade de mágoas, leva as mágoas para o mar. Lava de crimes, espantos, de roubos, fomes, terror. Lava a cidade de quantos, do ódio fingem amor. Lava bancos e empresas, dos comedores de dinheiro, que dos salários de tristeza arrecadam o lucro inteiro. Lava palácios, vivendas, casebres, bairros da lata. Leva negócios e rendas, que uns farta e outros mata. Leva nas águas as grades de aço e silêncio forjadas. Deixa soltar-se a verdade das bocas amordaçadas. Lava avenidas de vícios, vielas de amores venais. Lava albergues e hospícios, cadeias e hospitais. Afoga empenhos, favores, vãs glórias, ocas palmas. Leva o poder dos senhores que compram corpos e almas. Das camas de amores comprado, desata abraços de lodo. Rostos, corpos destroçados, lava-os com sal e iodo. Tejo que levas as águas, correndo de par em par. Lava a cidade de mágoas, leva as mágoas para o mar.

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1: É tão bonito este fado sorriso, este trazido aqui pela Mara Pedro, com produção musical e música de Custódio Castelo. Ora, vamos continuar e prosseguir, até porque o Fernando Barbosa, do seu trabalho Porto Nação, tem um trabalho intitulado neste nome, e pode procurar pelo Fernando Barbosa. Ele é um querido amigo também aqui do Vamos ao Fado, e meu amigo também. Ora, traz-nos o Lobo do Mar. Depois, a Ivone Ribeiro, do seu álbum Quis Deus que Fosse Fadista, traz-nos o Fado da Amargura. Ora, eu espero que goste e continue connosco até ao fim, porque o Fado acontece aqui todas as semanas na antena da sua rádio. Vale a pena esperar por a semana que vem para ter mais um Vamos ao Fado. Mas também, se não ouviu este ou aquele programa, pode procurar por ele no YouTube. Ele está lá em podcast. Ora, ficamos assim com estes dois temas, do Fernando Barbosa e da Ivone Ribeiro. Eu espero, sinceramente, que goste. Vamos-nos.

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2: Pois é, tudo que é bom acaba depressa. Também nós estamos assim na nossa reta final e dizer-lhe que para a semana voltaremos a estar juntos para mais um Vamos ao Fado. Acontece sempre aqui na antena da sua rádio Vamos ao Fado e, claro, assim desejo-lhe uma ótima semana de trabalho, de lazer, do que quer que seja. E, principalmente, faça o favor de ser feliz. Despeço-me com amizade, até ao próximo programa e, claro, despeço-me em grande com Jorge Góis e o tema Fado Novo, Fado Velho, tema que dá nome ao seu álbum e este trabalho Fado Novo, Fado Velho. Ora, vamos ficar então sem demoras e, claro, despeço-me com amizade. Até para a semana, para aqueles que acreditam, se Deus quiser.

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Boas tardes e bem-vindos à nossa viagem maravilhosa na Portugal Star, hoje nestas cirandagens pelo mundo das músicas e pelas músicas do mundo. Eu, Lino Galveias, vos levo por aí. É uma viagem lindíssima, com paragem em vários pontos para respirar e aproveitar estas maravilhas que vamos escutar hoje. Música que não falta, é Milo que dá um mote hoje com esta cantiga da rua, é de toda a gente, cantada no filme O Costa do Castelo de 1943, composta por António Melo e com letra de João Bastos, um sucesso popular, e foi também nome de um programa de televisão de cantigas, e em que o povo todo no fim ia cantar a música para o palco, e esta música ficou no Cancioneiro Popular, música maravilhosa. Esta cantiga de rua é fantástico escutar todas estas, porque cheira a sardinhas, né? As marchas, os arraiais, e vai continuar por aí fora. E vamos conhecer mais músicas belíssimas. Eu proponho que tal uma cantiguinha de outras paragens. Que tal música de Cuba? Compay Segundo, uma lenda da música cubana que nos traz a sua magia. Compay Segundo nasceu em Siboney, Cuba. Faleceu em Havana aos 95 anos. Uma grande carreira, música a solo, também em colaboração com o projeto Buena Vista Social Club, e vem-nos cantar ou encantar com El Cuarto de Tula.

A música brasileira é muito vasta, além daqueles nomes que conhecemos de algum álbum ou de algum concerto ou daquela novela maravilhosa, nós devemos aprofundar mais e conhecer outros artistas como este nascido em Sobral, no Ceará. Em 1946. O nome é Belchior e é um caso fantástico de músicos que cuja canção, cuja obra ficou, a voz particular e que até o Dinho dos Mamonas Assassinas com que ele brincava e usava também, imitava nas suas canções. Ele deixou grandes músicas na sua carreira e ele foi também desenhista, professor de biologia, artista plástico. Infelizmente teve aos 70 anos um rompimento de um aneurisma e deixou-nos músicas fantásticas. Este é do álbum de 1974, Belchior. O músico chamava-se António Carlos Belchior e esta, Todo Sujo de Batom.

Ouvimos há dias a voz da Shakira e Isabel Mebarak a abrir as hostes e a cantar o tema do Mundial deste ano na cidade do México, no fantástico estádio Azteca. E Shakira já tem pelo menos 30 anos ou pouco mais de carreira e também tem grandes músicas, algumas com mais sabor latino, outras mais comerciais. Ela é um sucesso e vem aqui numa colaboração lindíssima com a cantora argentina icónica Mercedes Sosa. Shakira é de Barranquilla, na Colômbia. A Mercedes Sosa nasceu em San Miguel de Tucumán em 35 e ela tem raízes na música folclórica argentina. Canta a Nueva Canción e os fãs chamam-lhe La Negra pela ascendência ameríndia, e ficou também conhecida como a voz dos sem voz. Esta música é lindíssima nesta colaboração. É La Massa e é uma música de 1972 e pelo menos e é uma reflexão sobre a importância dos ideais e inspiração como fundamento da ação. E sem uma causa, ou um sonho, a massa, a força ou a obra carece de sentido e está vazia. Shakira e Mercedes Sosa, La Massa.

E já que estamos ali pertinho, vamos conhecer a música de um país que é o Panamá. O Panamá é aquele país na América Central, com as suas florestas, uma forte cultura ameríndia e hispânica, e também é famoso, claro está, pelo canal que demorou décadas.

cantinho ali entre os oceanos Pacífico e Atlântico, ao lado da Colômbia, e vamos ouvir um músico da cidade do Panamá, que onde nasceu a 25 de agosto de 1953, Luís Rei de Sedas, ou tal como se é conhecido no meio artístico, Lucho de Sedas, e toca música popular panamenha e também vallenato e cumbia. Lucho de Sedas, si el mar se volviera ron, si o mar se tornasse rum.

E vamos a outros locais. Que tal um pouco de ska, rock, como queiram chamar? São de Belgrado e eles tocam esta mistura de pop, rock, reggae, blues, e eles também cruzam-na com a música popular da Sérvia. E eles são uma das principais bandas da nova cena sérvia. Eles são os SARS, Sveje, Amputirana, Ruka, Satriania. E já ganharam prémios, tocam juntos desde 2006. E eles são Alexander, Boris, Milan, Nenad, Nebojša, Nevena e Jarko. E vem-nos cantar aqui a perspectiva.

13 de fevereiro de 1928, nascia em Baleizão, município de Beja, Catarina Efigênia Sabino Eufémia, que não foi à escola, mas começou a trabalhar muito cedo em casa e não havia tempo. Era a altura, e ela depois casou-se com 17 anos e teve 3 filhos. E depois trabalhou na agricultura e foi nessa lide que 19 de maio de 1954, ela ficou conhecida e ficou na história de Portugal. As mulheres fizeram greve por um aumento de 2 escudos por jorna e a Catarina Eufémia fez fincapé e retaliou e exigiu esse aumento ao patrão, em vez de ouvir, chamou a GNR e o tenente Carrajola respondeu com 3 tiros à queima-roupa. Foi ali no campo com um dos filhos ao colo que caiu a Catarina Eufémia, mas que continua a inspirar e inspirou lendas e cantigas como esta de Zeca Afonso, lançada no álbum Cantigas do Maio de 1971, com coprodução de José Mário Branco, participação de José Jorge Letria, Francisco Fanhais, Sérgio Godinho, Luís Cecília, Fausto Vitorino, Júlio Pereira, Janita Salomé, Manuel Freire, e este álbum que inclui a Grândola ou a Cantigas do Maio, aí tem esta Cantar Alentejano.

É música belíssima que nos traz tantas memórias e tantas alegrias também. E vamos mudar um pouquinho a fita. É a Travessa do Poço dos Negros, uma canção belíssima e que é do álbum 84. É uma rua de Lisboa e fala das danças e é belíssimo nesta época de arraiais. O Estrovante.

O Beni tem uma longa história. Os portugueses tiveram lá uma feitoria e de São Miguel de Ajudá, e este é o Benin, que está ali entre a Nigéria, o Togo e o Oceano. Um país pequeno com cerca de 3 milhões e meio de habitantes e com uma longa história, também ligada a um fenómeno, a um religioso, o Voodoo. E é de lá que vem o Vincent Ahehehino, que começou a tocar desde a escola, baixo, depois a composição, e ele vem-nos cantar esta VVD, a busca por uma pessoa amada que parece ter desaparecido. Eu procuro por ti, minha querida, diz a música. Onde estás? Vincent Ahehehino, do Benin, VVD.

Nasceu na cidade do Kuwait, mas é jordaniana e ela foi depois para o Iraque, conhecer a família, que é de origem curda, e ela é uma artista que representa o pop árabe, e ganha um concurso de talentos, dos ídolos locais, e ela chama-se Diana Carazon, e ela vem-nos cantar uma música, né, belíssima, Razak Bilal.

Ainda há tempo para ir a Edimburgo, na Escócia, ou Edinburgh, e conhecer um grupo que se formou lá em 1970. O Gordon Jones e o Bob Thomas começaram a tocar a música, e juntaram-se outros estudantes universitários. Tocar músicas e instrumentos diversos, bouzouki, ou a guitarra, botron, o banjo, e vão-nos tocar uma música de 83, The Queen of Argyll. São os Silly Wizard.

O México recebe pela terceira vez o Mundial 1970, 86 e 2026 com os outros vizinhos. E nasci numa coisa assim muito esquisita, mas é o México 86 que lembra muita gente, lembra também o caso de Saltillo. Enfim, é melhor não pensar nisso. E eu, vamos lá, cambada, mas vamos escutar o hino, o tema do México 86. Já voltamos na Portugal Star de Sons às Costas. Até já!

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São 4 horas. 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

De Sons às Costas na Rádio Portugal Star, continuamos a nossa viagem pelos mundos da música. Sou Lino Galveias e a quem quiser pode ir ao Facebook para sugerir músicas. Grupo de Sons às Costas no WhatsApp da Rádio Portugal Star também, a quem estiver lá, ou pode-me mandar mensagem, também estou no Instagram e poderão sugerir mais coisas. O Mundial de 86 ficou marcado pela música, mas também por jogadores como Ed Pibe, o Diego Armando Maradona, que marcou o golo do século e a mão de ouro. E esta segunda hora começou com esta Namoro 2, álbum de 86, Os Cepes dos Trovante, música fantástica e que também marca esta época. E vamos continuar com um Vira, que é uma recolha de e também baseada num tema de Alves Redol, de músicas ribatejanas. Esta é o Vira dos Malmequeres, um tema de 69, cantado aqui pela Tonicha. E desfolhei um mal me quer, todos irão saber cantar esta modinha. E é a Tonicha, o Vira dos Mal Me Queres.

Por vezes, a prosa permite-nos conhecer melhor a mensagem e é uma especialidade do mestre, do poetinha Vinícius de Moraes e Toquinho, que tem esta música, esta prosa fantástica, um homem chamado Alfredo, sei lá, o Peta. Aprendiz, a vida tem sempre razão. Um seguimento de prosas e de mensagens que é essencial. Fala de um homem, um vizinho que perdeu o interesse, ou fala da solidão, fala de muita coisa e esta é uma obra de arte.

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1: Coitado do seu Alfredo, me lembro tão bem dele.
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1: vizinho do lado, como diz a canção. Omisso, humilde.
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1: parecia não ter passado, nem presente, nem futuro. Uma dessas figuras.
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1: com as quais a vida não teve nenhuma complacência. Um solitário total. Eu não sabia até que ponto, até o ponto que o levou a se matar.
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1: Ah, esse foi um samba que Toquinho fizemos na Bahia.
0: Uma, por exemplo,
1: um período lá e que no princípio eu não dei muita importância a ele. Depois ele foi crescendo consideravelmente na minha opinião e na minha estima. Hoje eu gosto muito dele. Acho que dá um recado muito importante.

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1: Ele era um menino muito levado, namorador, briguento. Isso na praia de Cogotá, na Ilha do Governador, onde ele morava nessa ocasião e onde passava suas férias. E eu me lembro muito bem dele. Ele era... Agora, era um garoto simpático.

Cruzamos os mares e vamos conhecer uma senhora da música sul-africana, uma maravilhosa voz e que é fantástico conhecer. Leta Mabulo, uma voz do Soweto, cantora de jazz que atua desde a década de 1960. Aqui numa colaboração com Kaifus Semenya, nascida em Alexandra, também na África do Sul, e que sempre tocou com grupos de jazz, e aqui uma música lindíssima, Ndi Pendule, uma música belíssima que nos canta aqui uma mensagem no Osa, o Xhosa, e que se traduz como Responde-me.

A Tailândia é um país no Sudeste Asiático com muita população, capital Bangkok, uma nação que é um reino e que está ali entre a Birmânia ou o Myanmar, o Camboja e o Laos, e que destino de urbano, de praia, de gastronomia, as vigorosas massagens tailandesas, e vamos conhecer a voz de Tuan Chai Bun Fraxa, e esta cantora que foi uma voz muito importante na cena do Luk Tung, country, música tradicional tailandesa, e que nasceu a 10 de abril de 43. E era uma diva na cena tailandesa. E vamos conhecer a música dela. É da Tuan Chai, Bunfraraksa, esta Ngern Pet Bat, dinheiro 8 bats.

tanta música que podemos conhecer, podemos explorar, tantos artistas por aí. Que tal Cuba? Daimé Arocena é uma cantora cubana nascida em 10 de outubro, em Havana, em janeiro de 1992. E ela canta o jazz e é a melhor jovem cantora de Cuba, como a descrevem. E vem-nos cantar aqui uma música belíssima. Cubafonia!

Jill Scott Heron nasceu em Chicago e assumiu sempre uma luta na sua música. O Jill tem uma música fantástica que é The Revolution Will Not Be Televised. É uma provocação, que a mudança não vem pela comunicação social, pelas marcas, mas pelas ações de cada um. É o que nos propõe esta obra de arte de 1971, deste músico de Chicago, este músico do jazz, poeta, e que também atuava em poesia cantada e falada, e com muita militância. Deixou-nos, mas a música fica aí. É o Jill Scott Heron, The Revolution Will Not Be Televised. A revolução não será televisionada.

0: O funk é um género que surgiu ali nas comunidades negras, afro-americanas, na década de 60, e começaram a imprimir um ritmo fantástico. E este é o som do Jill Scott Heron, e que passou também para outros, e no Brasil assumiu também uma vertente de combate, e que nas comunidades, as favelas, como também chamam, traz a sua mensagem, e que também agora é mais comercial também, muitos outros artistas. Esta é de um músico carioca, e que é da Zona Oeste, Bob Rum, e que é dali, de Santa Cruz, e ele traz o rap do Silva, um cidadão que vai para a noite, e enfim, tal como aconteceu ao Cindy Monteiro em 95, 10 de junho, quando tentou ir curtir uma noite para o Bairro Alto. E que foi assassinado pelos skinheads. Mas o mundo, infelizmente, não mudou muito. É o MC Bob Rum, o rap do Silva.
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2: Esta voz é por demais conhecida do cinema, da televisão e da música. É a Beatriz Costa, que nasceu ali na Venda do Pinheiro e é uma estrela da cultura portuguesa, Beatriz Costa, e que popularizou esta grande marcha de Lisboa, uma música, uma marcha fantástica esta, e que é conhecida por todos como Lá Vai Lisboa, e foi lançada em 1935, a primeira grande marcha de Lisboa, letra de Norberto de Araújo, e música de Raul Ferrão. E aí, lá vai Lisboa com seu arco e o balão.

Música portuguesa também marca presença aqui. Este é um grupo de Alenquer, ali a norte de Lisboa, e são os Lados de Alenquer, e que tocam música portuguesa. Ricardo Nascimento, Joana Carvalho, Constança, o Henrique e o Anilson, que trazem música lindíssima aqui, com esta Flor de Cerejeira.

E um sambinha para animar as hostes é a Roberta Sá, uma voz do samba maravilhosa e que nos vai deixar aqui uma música belíssima. Ela, a Roberta Sá, nasceu em Natal, no Rio Grande do Norte, em 1980, e este é o Samba de um Minuto.

Os Mono Blanco tocam desde 77 e é o principal grupo do som Jarocho. É um estilo do estado de Veracruz, no oeste do México, aliás, e que toca e pesquisa ritmos antigos, fabricam instrumentos tradicionais, tocam os fandangos, os bailes e misturam a música indígena, espanhola, africana. Eles são os Mono Blanco e trazem-nos La Guacamaya.

De Somos às Costas, vamos passear por esse mundo fora, conhecer as culturas, as músicas, os artistas e desejo a todos uma boa semana. Cuidado com o calor, hidratem-se e também e vamos conhecer boa música. Aproveitem os Santos Populares e desejo a todos uma boa tarde. Deixo-os com um álbum aqui na Portugal Star de Sons às Costas do Júlio Pereira, um dos primeiros álbuns que marcou a carreira a solo. É o Lisboémia e que cantas Lisboa e esta é uma faixa fantástica, com o nome lindíssimo Alfama. Um grande abraço, boa semana, até já! E curtam a viagem por um certo Oriente agora também.

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1: 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São 5 horas. 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
3: São as direções, os sentidos, a quimera, a inspiração e um elei da jornada por um certo Oriente. 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
2: Prezados ouvintes, sejam todos muito bem-vindos a mais uma emissão do programa Um Certo Oriente, um espaço plural de partilha musical, de entretenimento, de encontro de pessoas, de mundos, de culturas e de saberes, apresentado por este vosso anfitrião António Rodrigues, que no decurso do próximo tempo, aqui nesta nossa rádio a transmitir via web para todo o mundo, procurará proporcionar-lhes momentos diferentes e aprazíveis, compartilhando a melhor seleção musical, as curiosidades de ontem, de hoje e de sempre, e os pensamentos simples que nos chegam dos insondáveis destinos do Norte de África, Médio Oriente, Golfo Pérsico e da região peninsular do Sul da Ásia. Sob a erudita reflexão do poeta libanês Khalil Gibran, quando o inspirou a que sejamos sempre capazes de viver tudo o que há de sagrado em cada instante, proponho-lhes o meu singelo convite para que nos façam companhia e desfrutem de uma deleitável jornada pelas exóticas quimeras de um certo Oriente.
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a passar exatamente aquilo que precisamos ouvir neste momento são os acordes iniciais da emissão de hoje de Um Certo Oriente, a contemplarem o perfume musical, as presenças, as vozes e os talentos da cantora Manar Alkish, que desde os Montes Golã nos obsequiou com Ana Leia Bitak, seguindo-se-lhe a cantora e compositora libanesa-mexicana Blue Fifer com o single Getaita. E privilegiamos ainda a dupla Pitbull e a artista indiana Neha Kakkar no coreografado Worldwide Diwana. Assim que nos escuta em casa, no trabalho, em viagem, onde quer que se encontre, reitero o meu convite para que se mantenha na nossa companhia e desfrute desta jornada pelos jardins ao oriente de nós com uma animada playlist de ritmos diversificados que prossegue agora ao som do carismático cantor pop israelita Static no êxito musical Al-Arasi. Do Egito, Mohamed Ramadan associou-se à cantora norte-americana Lara Trump, cuja carreira musical é caracterizada por covers de country pop e músicas originais, para juntos produzirem Sa Sa, single que é já um sucesso musical nas tabelas de música em todo o Médio Oriente. E da região levantina, o criativo e enérgico trio composto por Static, Agam Borbut e Stefan Leger pornosão a trautear Yasu, tema que, ao sabor das brisas suaves que sopram do sul, nos encaminhará até ao nosso próximo conteúdo.

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1: Os povos árabes acreditam no Qadar, uma palavra geralmente traduzida como predestinação. Segundo este renque de pensamento, todo o ser humano terá já determinado à nascença, pelo divino, as suas características, bem assim como tudo o que lhe acontece na vida. Esta crença, porém, não implica a rejeição do livre-arbítrio. A palavra árabe Maktub, estava escrito, admite a crença na inevitabilidade.

no princípio de que tinha que acontecer. De resto, esse sentimento está bem patente na forma de estar do povo árabe e na sua maneira de encarar a vida e o destino, como narra com singularidade aquele popular conto sobre um poderoso homem de Bagdá que um dia enviou o seu criado ao mercado para fazer uma compra. Este, deambulando pelo Dédalo do Suq, palavra que significa mercado ou bazar, ao desembocar numa praça, depara com uma figura vestida de negro, com um ar profundamente inquietante e o fita com um olhar intimador. Preso de incontornável pânico, o criado desata a fugir em direção à casa, onde, ao chegar quase sem fôlego, conta ao patrão o sucedido, anunciando-lhe: "Vou-me já embora, vi a morte que me espreitava. Irei atravessar durante a noite o deserto e refugiar-me-ei longe, em Samarra." O patrão, indignado, sai porta fora com a intenção de ir ao mercado tentar inverter a situação, já que não estava disposto a perder tão valioso colaborador. Ao chegar ao Suq e depois de ter procurado um pouco, não tardou em avistar a sinistra figura recolhida a observar num dos cantos da praça. Resolutamente interpela-a: "Com que direito aterrorizaste há pouco o meu pobre criado, a ponto de ele querer deixar o meu serviço aqui em Bagdá e se preparar para fugir?" Então a morte olha-o melancolicamente e responde-lhe com um ar vagaroso: "Aterrorizá-lo eu? Pelo contrário, se o olhei fixamente, foi apenas por causa da grande surpresa de o ter encontrado aqui em Bagdá, quando tenho um encontro marcado com ele amanhã em Samarra." É um certo Oriente. Seguimos viagem.

Com a nossa trajetória musical a cumprir a primeira metade da emissão de hoje de Um Certo Oriente, foi tempo de ouvirmos a notável cantora Edine Benzakin no cover Alabina. Do Egito, Makel Sob, tema que passou a seguir, é o single de finais de 2025 do proeminente ator, cantor, rapper e produtor musical Mohamed Ramadan, conhecido pelos seus conterrâneos como a Águia do Alto Egito. E do panorama musical indonésio, a cantora e compositora pop Putri Aryani, que ganhou reconhecimento mundial após a sua participação no American's Got Talent em 2023, onde conquistou o Golden Buzzer de um comovido Simon Cowell, apresenta-se ao vivo em Penang com Desert Rose, do original de Sting e Sheb Mami. Receberemos seguidamente no alinhamento a dupla israelita Edine Benzakin e Sasson Efraim Shaulov no registro de Magnet I Could Come Back, captado em estúdio nos ensaios da turnê conjunta. E viajando até ao Líbano, é a altura de escutarmos a cantora pop, atriz e personalidade televisiva Maya Diab, conhecida pelo seu estilo ousado, em Goli.

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1: Com a nossa caravana a começar a fazer paulatinamente o caminho de volta, percorreremos o restante itinerário com uma seleção exclusiva de temas que nos ajudarão a adornar essa rota. Nomeadamente com duas passagens com sotaque em português, a primeira na voz da cantora marroquina Ferdows, no fado Povo que Lavas no Rio, e o seu compatriota, o cantor, compositor, ator, multi-instrumentista, dançarino e produtor musical Sahad Lamjarret, interpretar-nos-á Em Ti Ai A Ti, Tu És a Minha Vida, que conta com a participação do duo constituído pelos irmãos santomenses António e Fradique Ferreira, os Calema. E assim se faz um certo Oriente. O pensamento que decora o pergaminho que sela a emissão de hoje inspira-nos que, por vezes, o melhor é mesmo deixar os sonhos na gaveta e permitir que a realidade aconteça. Que assim seja. Até já.

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1: E praticamente a concluir o capítulo de hoje do programa Um Certo Oriente, como um dia legou para a posteridade Carl Sagan, diante da vastidão do tempo e da imensidão do universo, é um enorme prazer para mim dividir um planeta e uma época consigo. Aproveito esta oportunidade para deixar uma palavra de gratidão a todos vós, estimados ouvintes, que durante esta última hora me concederam a amável honra da vossa simpática companhia, assim como endereçar uma devida palavra de reconhecimento.
2: São 6 horas. 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
1: Olá, eu sou o Luís Ferrão e esta é a música dos 30, 40, 50 e por aí fora. A primeira hora começa com uma banda alemã que toda a gente conhece.
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1: Aqui estão os Scorpions, onde podem ouvir o baixista Francis Buchholz, que não resistiu à batalha contra o cancro não especificado e nos deixou a 22 de janeiro de 2026 aos 71 anos. Esteve na banda entre 1973 e 92 e participou nos álbuns mais populares do grupo, Blackout, Love at the First Sting e também Crazy World. Junta-te ao grupo Clube 80 no Facebook e pede para aderir, escolhe e partilhe comigo as tuas músicas preferidas dos anos 70, 80 e 90. Agora vamos a isto, Bad Boys Running Wild. Bom fim de semana.

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1: Hoje começamos a todo vapor com um post no grupo 80 do Facebook da Dina Val de Coimbra. Aqui estão os Def Leppard, Put Some Sugar on Me. Muito obrigado, bom fim de semana.

São canções como esta que me fazem estar aqui ao fim de semana. Liga-te ao grupo Clube 80 no Facebook, repete para aderir, escolhe e depois partilha comigo as músicas que te apetecer dos anos 70, 80 e 90. O José Duarte, que vive nos Açores, na Ilha do Faial, deixou no nosso grupo um videoclipe onde participam mais de 200 músicos, com este clássico dos Europe. Ó José, seja bem-vindo. Se não se importa, vai ouvir a versão original que o Lino Galveias, que é de Coimbra, mas trabalha em Praga, na Chequia, também postou no nosso grupo do Facebook. Aqui está The Final Countdown desta banda sueca. Muito obrigado aos dois, um ótimo fim de semana.

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1: Junta-te ao grupo Clube 80 no Facebook, escolhe e partilha comigo as tuas músicas preferidas das décadas de 70, 80 e 90. A Elizabeth Machado deixou-nos esta cover dos Faith No More. Obrigado, Elizabeth. Aqui está I Started a Joke.

autobiografia. Feel the Heat é uma canção que ganhou destaque na banda sonora do filme de ação Cobra, protagonizado por Sylvester Stallone. Obrigado por esta música, João. Um ótimo fim de semana para ti.

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2: Esta é a música dos trintões, quarentões, cinquentões e por aí fora, mas os mais novos também gostam destas canções. One Night in Heaven, os M People, antes de Michael Cretu e Samurai. Obrigado pela companhia, vocês

0: Liga-te ao grupo Clube 80 no Facebook de Pet para aderir, escolhe e partilha comigo as tuas músicas preferidas, essas mesmas que mais gostas dos anos 70, 80 e 90. A incrível Bonnie Tyler e Total Eclipse of the Heart. Um post no grupo Clube 80 do Facebook da Inês Moraes, que vive em Coimbra. As senhoras são sempre mais românticas. Obrigado, Inês. Tudo bom para ti.
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0: Os Supertramp no Clube 80. Este clássico que se chama It's Raining Again foi uma partilha no nosso grupo do Facebook do José Canas de Coimbra. Um abraço, Canas. Eu gosto das tuas músicas, mas não devo ser o único.
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0: Está quase completa a primeira hora do Clube 80. Agora, Hipertensão, uma das mais conhecidas desta banda de Norte.
2: Olá, eu sou o João Grande Destaque e estou com o Luís Ferrão no Clube 80. Abraços para todos. Já.

0: 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São 7 horas. 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
1: Nós gostamos mesmo disto. Há 10 anos que andamos nesta vida. Aqui está a segunda hora do Clube 80. Eu sou o Luís Ferrão e trago comigo um baladão dos norte-americanos Steelheart. Entre, fique à vontade e passe um bom fim de semana com o Clube 80.

Steel Heart foi o primeiro álbum de estúdio da banda americana de glam metal, que também se chama Steel Heart. O disco foi lançado a 10 de julho de 1990 e relançado com uma nova capa no ano seguinte. Alcançou a posição 40 da Billboard 200. Não fez grande figura, no entanto, recebeu o certificado de ouro da Recording Industry Association of America em 1991. Com o

Rita Lee, uma das maiores cantoras e compositoras da história da música brasileira, deixou-nos a 8 de maio de 2023. Em 2001, a rainha do rock brasileiro ganhou um Grammy Latino de melhor álbum de rock em língua portuguesa com 3001. Em 2022, recebeu o prémio de excelência musical pelo conjunto da sua obra. Obrigado, Rita Lee. Do Brasil, ouvem agora Ana Júlia dos Los Hermanos. Obrigado por estar ligado ao Clube 80. Bom fim de semana.

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1: Esta é uma daquelas canções eternas que todos lembramos do jovem Rod Stewart.

Sailing, de Rod Stewart, um post no Grupo Clube 80 do Facebook do Manuel Umbelino de Coimbra. Faça como este amigo, partilhe também connosco as músicas que mais gosta dos anos 70, 80 e 90. Agora os Cock Robin, mais uma partilha do Luís Batista, que também vive na cidade dos estudantes. Bem-vindo, Luís, quero vê-lo por aqui mais vezes. Aqui está When Your Heart Is Weak.

0: Sister, uma banda belga que existiu inicialmente de 1986 a 1995. A dupla reuniu-se novamente em 2007 e em março de 2008 os Soul Sister realizaram 3 concertos em Antuérpia. No outono de 2011 a banda volta à carga com mais uma turnê novamente na Bélgica. The Way to Your Heart. Esta foi a música que mais se destacou desta dupla. A seguir entram no Clube 80 os britânicos Jigsaw.
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1: Metro-Goldwyn-Mayer presents an Alan Parker film.
2: Hoje, lembramos mais uma série juvenil dos anos 80. Fame. A série retrata a vida de um grupo de talentosos estudantes da Escola de Artes de Nova York.
3: We've seen 150 students today. They all swear they have a special gift to offer the school.
2: Os dramas da adolescência passados na New York City School from the Performing Arts, onde um grupo de jovens talentosos aprendia uma variedade de disciplinas como dança, canto, música e teatro, ao mesmo tempo que frequentavam o ensino secundário.
3: Do you have a special gift?
4: Yes!
5: Wow!
2: Fame, que venceu o Golden Globe Awards para melhor série de comédia ou musical em 1982 e 83, retrata a vida de um grupo de talentosos estudantes na Escola de Artes de Nova York.
6: You've got talent. Let's see what we can do with it.
2: Estes rapazes e raparigas treinavam arduamente para alcançar sucesso em palco. Os jovens artistas enfrentavam uma feroz concorrência e muitas vezes eram rejeitados, além de todos os problemas comuns à juventude.
7: And a constant reminder of failure.
8: I don't think you'll ever be good enough, Lisa.
9: But I don't know what I'll do if I can't dance.
2: A série estreou na NBC em 1982 e, apesar de ter boas críticas, nunca foi grande sucesso de audiências e o canal cancelou-a depois de duas temporadas. Entretanto, o canal da MGM comprou os direitos de autor e transmitiu a série por mais 4 temporadas, no total de 136 episódios.
7: Fame,
2: que surgiu no grande ecrã, estreou na RTP em 1982 e esteve na televisão portuguesa até 1987, no total de 6 temporadas. A série, que tinha 4 personagens que transitavam no filme, curiosamente eram as figuras com mais carisma e mais interessantes, uma vez que se envolviam em maior número de problemas e em situações próprias daquela idade.
7: It's love.
2: Bruno Martelli era um jovem pianista talentoso que era bastante tímido e introvertido.
10: Bruno, this is our big chance, man. Don't you want success?
2: Enquanto Leroy Johnson era o oposto, um dançarino extrovertido que dizia tudo o que pensava e que vinha de uma vizinhança complicada.
11: You wanna know what's happened to me, man? Success, all right? Now you either hang on or you hang up.
2: As outras duas personagens faziam parte de um grupo de professoras. O simpático Benjamin Shorofsky, um avô que todos queriam ter, e a instrutora de dança Lydia Gant, dura, mas justa.
12: If you don't give your academic subjects equal time, you're out.
2: A música do genérico era a mesma do filme, cantada por pessoas diferentes, o que garantia o êxito, já que identificava o tema rapidamente e ficava logo no ouvido. A série tinha os típicos ingredientes de uma série juvenil com problemas amorosos, amizades que se faziam e desfaziam rapidamente.
13: So you want to be an actor, huh?
2: Lembro-me que por vezes cansava um pouco ouvir aquelas músicas da série. Era cantoria e dança a mais, numa altura em que isso não interessava assim tanto. Mas pronto, eu gostava de ver. E faz parte das minhas melhores memórias da RTP.
14: And who in the world told you you were so special?
15: You did.
2: Para saber mais sobre esta e outras histórias, consulte o blog ainda-sou-do-tempo.blogspot.pt.
16: Everything you want to change about yourself. All the parts of yourself that you keep secret.
2: Fame, mais uma memória dos anos 80.
7: Metro-Goldwyn-Mayer presents an Alan Parker film. Fame.
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18: Ligue-se ao Grupo Clube 80 no Facebook. Escolha temas dos anos 70, 80 e 90 que lhe digam alguma coisa e depois partilhe connosco. Antes dos Smash Mouth, Come On, dos James. Mais um post do João Conchilha de Coimbra. Obrigado, João. Um bom fim de semana.

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1: Nos anos 80, as versões maxi eram muito apreciadas pelos jovens daquela altura. Por isso, aqui estão os Bee Gees com esta longa Night Fever. Uma música que o Mário Cervanca, que vive em Ponta Delgada, na bonita ilha de São Miguel dos Açores, deixou no grupo Clube 80 do Facebook. Um abraço, Mário. Que tudo corra bem por aí.

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1: Esta música traz consigo a magia das discotecas dos anos 80. Sissy Catch, I Can't Lose My Heart Tonight. Obrigado pela companhia. Eu volto na próxima semana.

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São 9 horas. 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

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São 10 horas. 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

0: Muito boa noite, sejam bem-vindos à nossa emissão de hoje do Jardim de Segredos, um Jardim de Segredos em pleno Mundial de Futebol, lá está, mas isso ficarão para outras núpcias, para outros anos. Começo por saudar quem? O professor. Boa noite, professor.
1: Boa noite, Abílio. Boa noite, Silvina. Boa noite, Angelina. Boa noite a todos os ouvintes da Rádio Portugal Star e da Rádio Alto Douro.
0: Hoje já não é preciso adivinhar quem é que falta.
1: Temos a equipa completa e desejosos aqui de ajudar os nossos ouvintes a passar estas quase 2 horas com boa disposição e com agrado.
0: É verdade, não é, Angelina?
2: Boa noite. É verdade, boa noite aos ouvintes da Rádio Portugal Star, da Rádio Alto Douro. Espero que fiquem durante estas quase 2 horas a ouvir boa música e boa poesia.
0: E espero que também continuem nossos fãs, não é?
2: Sim, continuem nossos fãs. Olha, acho que sim, acho que quem gosta, gosta e fica, não é?
0: Deixa-me cumprimentar a Silvina primeiro, depois tenho uma pergunta para te fazer.
2: Está bem.
0: Boa noite, Silvina.
3: Olá, boa noite, ouvintes da Rádio Portugal Star, da Rádio Alto Douro. Sejam bem-vindos a mais um programa Jardim de Segredos e convido-os a ficarem connosco durante aproximadamente 2 horas para vos deleitarmos com muito boa música e muito boa poesia.
0: Sabes que eu também estou de acordo contigo, gosto muito deste programa, é o meu programa preferido. Muito bem. Então, Angelina, diz-me uma coisa. Este trabalho que acabámos de escutar aqui do Dimas Kudaibergen.
2: Kudaibergen.
0: É ao contrário.
2: É,
0: mas está bem, não faz mal. Kudaibergen.
2: Exatamente, eu não sei dizer o nome, porque o senhor é do Cazaquistão, é um casaco.
0: É pá, um casaco neste tempo. Para lá.
2: Deve ser um casaco fofinho, digo eu.
0: Em vez de embriões, passava a beber canecas.
2: Este senhor é considerado um dos melhores cantores do mundo, considerado por Bocelli, por várias figuras conhecidas no campo musical, que ele tem uma escala vocal que, segundo eles dizem, consegue atingir uma oitava acima do normal.
0: Isso é soberbo.
2: E o senhor tem, este é um jovem, 30 e poucos anos, tem várias licenciaturas em música, em várias, música clássica, música ligeira, tem assim uma série.
0: Mas
2: de,
0: mas eu vi por ali que ele fazia um falsete extraordinário, por acaso na forma como eles cantam, dá para perceber ali que tem uma forma de falsete extraordinário.
2: E depois, ele é muito cénico, ele, todas as músicas que ele interpreta, todas as letras têm uma história que nós não compreendemos, a maior parte das vezes, não é? Porque não sabemos a língua deles. Tem uma história que ele conta, e conta de uma forma muito teatral. E normalmente os vídeos aparecem toda aquela história que ele está a contar em canção. E as canções dele são sempre grandinhas, mas eu acho que ele tem uma voz agradável, de vez em quando. Sim. Apetece ouvir.
0: E como esta que vamos escutar?
2: Ele também canta em italiano, ele tem uma canção toda cantada em italiano, mas é um italiano muito casaco.
0: É um casacamento italiano, será? Oh, e esta da Indonésia com a
2: Luna Maya?
0: Luna Maya.
2: Sim, essa canta mesmo em Indonésia.
0: Sim.
2: Que se chama, já não lembro o nome, tem um nome muito engraçado, mas não me lembro agora de repente.
0: É Didi Jadaun Suara.
2: Não, é Suara.
0: A segunda.
2: É Suara que se chama a letra.
0: Suara.
2: Sim.
0: E o tema chama-se Kubarap.
2: Não, o tema chama-se Suará.
0: Suará não, Suará é o nome da senhora, acho que
2: eu. Não, Luna Maia, a Bíblia.
0: Mas são dois, não, duas senhoras.
2: Não são Nossa Senhora. Pá, então, continua. Okay.
0: Há aqui uma discórdia, mas entre ricos e pobres, alguém. Vamos lá então escutar este tema.

0: afinal é outra. Mas não é outra, é um outro.
1: É um outro. Pois.
0: Afinal é o Didi qualquer coisa que canta com a Luna Maia. O Suará.
1: Didi.
0: Agora, o que é que quer dizer Suará?
1: Não sei. Só sei que ele se chama
0: Didi.
1: Didi João.
0: Pronto, deve ser o Eduardo João.
1: Deve ser o Zona, ali a cantar com a bela
0: Luna Maia.
1: Pois.
0: Que é Indonésia.
1: É. Olha, e não sei se o professor tem alguma coisa a acrescentar sobre este tema, se não.
2: Não há assim nada, é um tema simples.
3: Sim, o primeiro registro musical é muito mais melodioso e mais rico, mais original.
0: Sim, este é mais.
1: Este é mais.
3: Mais comercial.
1: Mais comercial.
0: Exatamente, é isso mesmo. Só por dizer que não canta nem em inglês nem em português.
3: Exato.
1: Canta ali no.
0: Mas.
1: No casaco, não é?
0: Não, em Indonésia.
1: Em Indonésia.
0: Como hoje é dia 14 de junho e ontem foi o dia de Santo António, eu resolvi trazer-vos, que eu acho que já falei sobre isto, mas como há sempre aquela pessoa que não ouve todos os domingos, não sei se lembram, da expressão tirar o pai da forca. Tirar o pai da forca. Nós normalmente utilizamos esta expressão quando a pessoa está com muita pressa e vai muito rapidamente a qualquer sítio, é pá, que ele vai tirar o pai da forca. E esta expressão é muito interessante porque já vem de há séculos. Tem a ver com o nosso Santo António, com o Sr. Fernando Bulhões. Quando ele foi para Pádua e estava no convento, o convento da Sela, chamava-se a Sela, com dois L's, num dos pregões deles, num sermão que ele estava a dar lá no convento, ele teve uma premonição. Ele viu que o pai dele foi condenado à forca. E ele pôs a mão sobre a testa a meditar no assunto e conseguiu, segundo dizem, teletransportar-se para Lisboa. Portanto, veio de Pádua, não sei quantos milhares de quilómetros, para Lisboa, e defendeu o pai e conseguiu livrar o pai da forca. Segundo notícias que veio dessa época, de testemunhos de quem teve a ouvir o dito sermão, para eles o padre António, na altura António, padre António, ou frei António, não sei, ele teve um momento de dois, três minutos em silêncio a meditar naquilo que queria transmitir aos fiéis. E foi nessa meditação que ele veio a Lisboa tirar o pai da forca. E portanto essa expressão vem desde essa época, portanto. Isso. De 1500 e troca o passo.
1: Muito bem.
3: Claro.
0: Agora,
3: que...
0: se é verdade ou mentira.
1: Claro.
3: Bom, claro que.
0: Mas dizem que há relatos que ele defendeu o pai.
3: Pois.
0: Agora, se ele estaria ou não naquela altura em Pádua, também não sabemos. Não sei se isso está bem documentado, se não.
3: Se ele tivesse vindo a pé, quase que chegava à altura, se entretanto o pai não fosse enforcado, se ele conseguisse demorar aí no seu caminho até a Lisboa uns, digamos que 6 séculos, quando cá chegava, o pai já não seria enforcado, porque Portugal foi dos primeiros países a abolir a pena de morte.
0: Exatamente.
3: Tinha um horário de 6 séculos na viagem.
1: Não, mas
3: para Lisboa.
0: Claro.
1: Portanto, acredito que ele não fosse enforcado. Ou melhor, ele teria que ser mesmo enforcado, não é? Portanto, já não havia a expressão de tirar o pé da forca.
0: Pé da forca, sim. Mas é engraçado.
1: Que na altura não perdoavam, não é?
0: Que eu vi a mesma explicação em vários sites. Portanto, não há nenhuma contradição.
3: Uh-huh.
0: Porque às vezes há provérbios que num lado dizem uma coisa mais ou menos parecida com o outro lado, mas há ali umas divergências, mas neste tirar o pai da forca são todos unânimes a relacionar com o tal sermão em Pádua do Santo António.
3: Na mentalidade medieval isto eram coisas que eram aceites, quer dizer, pelo menos tanto quanto é possível agora à nossa distância, não é?
0: Claro.
3: À distância, isso são fenómenos de natureza psíquica e psicossociológica, são muitíssimo difíceis de interpretar de forma, certa. Agora, até que ponto é que realmente se acreditava nesse tipo de coisas? Na época medieval, pelo menos eram narrativas que funcionavam e que ninguém, pelo menos abertamente, punha em causa, principalmente quando se tratava de figuras com, enfim, estatuto de santo, ou de grande pregador, ou de uma aura já de pessoa influente na Igreja. Ninguém punha em causa, pelo menos aparentemente, este tipo de acontecimentos, que eram aceitos e tomados como verdadeiros. Depois e isto é tudo complicado, mas por exemplo, aquilo que nós hoje assumimos como ataques epiléticos e não sei o quê, né, que era uma coisa que sempre deu nas pessoas, né?
0: Sim, sempre.
3: Nesta época eram automaticamente interpretados como demonstrações do além, do além, não é? De forças diabólicas ou religiosas ou divinas, qualquer tipo de ausência esquisita, por exemplo, agora dá-nos uma trombótica e um gajo cai para o lado, tem uma tensão, não sei o quê. Hoje em dia vem aqueles mecanismos todos médicos, para papá, você ter visto. Não, naquele tempo a explicação que se dava para esse tipo de fenómenos era exatamente uma explicação natureza religiosa, natureza espiritual, sei lá, chamemos-lhe o que lhe quiser que chamemos. E portanto, quando às vezes acontecia um tipo de fenómenos desse género e por coincidência parecia uma trovoada ou um cão que estava quase, um exemplo, sei lá, uma palermice qualquer que agora me veio à ideia, ou um indivíduo que estava prestes a cair dentro de um barranco e

0: ser segura e atingir profundidade, tem que trazer à mistura qualquer coisa de verdade. Isso é uma quadra do grande poeta Aleixo.
1: E uma mentira dita muitas vezes acaba por ser verdade.
0: Exatamente. Mas... Nestas lendas, nestas narrativas fantásticas, há sempre qualquer coisa de verdade, não é? Qualquer coisa que depois é reinterpretado à luz das categorias mentais das épocas em que essas lendas foram criando corpo. E se foram alterando, e se foram cristalizando, não é?
2: Pois, mas, por exemplo, nós agora vamos passar mais um tema musical e vamos definir que isto aqui ninguém define nada perante as leis teológicas, exatamente, era o que a expressão estava-me a faltar. E portanto vamos definir que a Silvina é que vai ler o primeiro poema, e isto não é uma teologia, é uma opção minha. E depois é a Angelina e depois sou eu.
1: Ok.
2: Tá bem? Agora vamos escutar aqui mais um tema que chama-se The Rose Vision Quarry. Eu não sei de onde é que é este tema, mas a Angelina depois no final poderá explicar.
1: É Jean Clair. Exato. Muito é bem. Uma cantora do Colorado.
2: Então é do Colorado. Vamos lá então colar isto com este tema.

0: estaria à espera da Silvina. Silvina, boa noite.
1: Olá, olá. Amor, aproximei-me de ti e tu, pegando-me na mão, puxaste-me para os teus olhos transparentes, como o fundo do mar para os afogados. Hoje, na rua, ainda apanhámos o crepúsculo. As luzes acendiam-se nos autocarros. Um ar diferente inundava a cidade. Sentei-me nos degraus do cais, em silêncio. Lembro-me do som dos teus passos, uma respiração apressada ao princípio de lágrimas, e a tua figura luminosa atravessando a praça até desaparecer. Ainda ali fiquei algum tempo, isto é, o tempo suficiente para me aperceber de que, sem estarmos ali, continuavas ao meu lado. E ainda hoje me acompanha essa sensação doente que me deixaste como uma amada recordação. Poema de Nuno Judice.

0: Belíssimo, aqui com grandes vozes, não é, professores? Esta grande voz de Reveloso.
1: É verdade.
0: E sabe que tema era este? Cartas de amor.
1: Cartas de amor,
0: de
1: sim.
0: De quem? Pois,
1: epá,
0: aí, agora
1: eu conheço
0: é...
1: isto. Pois. Eu conheço isto.
0: Como
1: não era o Francisco José, não?
2: Não.
0: Não.
2: Não tem música, professor.
0: Professor, não tem. Não tem música.
2: Professor, não tem música.
0: Professor.
1: Conheço
0: é
1: isto,
0: de. Peraí, é o pai da Teresa Guilherme.
2: Ah, não, não é pai, era padrasto.
0: Ou é padrasto? Padrasto, padrasto.
2: É um homem do norte, do Porto.
0: Se lhe disser que ele se chama Porto. José.
2: Não é nada José. Ele era José.
0: José. Não, pois não.
2: Não.
0: Pois não, claro que não era José.
2: Era Tony.
0: Se lhe disser que era de Matos. Não é o Júlio, é o outro.
1: Ah, pois é, o Tony de Matos. Mas não sabia que o Tony de Matos era do Porto.
2: É, sim, senhora. É, sim, senhora.
1: Pois é, o Tony de Matos, sim. Eu cá me parecia que era malta da geração do Chico Zé, mas veio é, para o lado.
0: É. Por isso é que eu fui lá para ver se lhe dava umas dicas e tal.
2: E agora vamos ao poema do Nuno Judice.
1: O poema do Nuno Judice, que já tem passado por aqui e muito bem várias vezes, o homem de Portimão, também não morreu há muito tempo. Eu, por acaso, nunca li crítica literária nenhuma do Nuno Judice e, portanto, aquilo que eu penso é mera opinião minha e está longe de ser contrastada, ou não a pude contrastar com opiniões de especialistas. Mas eu acho que daquilo que me tenho ouvido e que me parece, das composições que vocês trazem aqui, que o Nuno Judice, nos seus poemas, eu não sei se ele escreveu também prosa, se não, mas acho que também escreveu prosa, mas é mais conhecido pelos seus poemas. E nesses poemas existe sempre uma certa alusão a presenças que ele pressente e que nos remetem para uma espiritualidade um bocado duplice, um bocado dupla, e muito interessante. Depois ele não se percebe bem, e tinha que se investigar a poesia com mais cuidado, se essas presenças que ele pressente são lembranças ou são algumas mesmo presenças incorpóreas, e de que forma é que elas chegam à sua sensibilidade e à sua poesia, também era outro aspecto a investigar. É um poema de amor muito interessante, porque traz também para a poesia aspectos da nossa realidade completamente atual, né? Espera do autocarro, portanto, nos remetem exatamente para os nossos tempos, assim como uma certa maneira de olhar aquilo que rodeia o sujeito poético, sujeito poético também é uma poesia perfeitamente contemporânea, embora seja uma poesia não demasiado, como é que se chama isso, eles têm um nome para isto, conceitual, uma poesia mais para uma sensibilidade romântica, embora de um romantismo não exaltado, de um romantismo sereno, de uma espiritualidade muito um pouco evanescente. E pronto, e não digo mais, senão daqui a bocado esgoto as palavras complicadas do dicionário e depois é uma chatice ir ao dicionário sem palavras complicadas.
0: Exatamente. Paixão Veiga.
1: Veja lá como é que eu me consegui sair desta.
0: Muito bem. Sim,
1: assim,
0: senhor.
1: De forma tão hábil.
0: E conseguiu manter palavras no dicionário, não é? Isso é obra. Paixão Veiga, ergo una rosa. Vamos ouvir?

insinceridade. Quis-nos aos dois enlaçados, meu amor, ao lusco-fusco. Mas sem saber o que busco, há poentes desolados e o vento às vezes é brusco. Nem o cheiro a maresia a combate nas marés na costa de lés a lés. Mais tempo nos duraria do que a espuma a nossos pés. A vida no sol poente fica assim num triste enleio, entre melindre e receio de que a sombra se acrescente. E nós, perdidos no meio, sem perdão e sem disfarce, sem deixar uma pegada por sobre a areia molhada, a ver o dia apagar-se e a noite feita de nada. Por isso, afinal, não quero ir contigo à lusco-fusco, meu amor. Nem é sincero fingir, eu que assim te espero sem saber o que busco. Poema de Graça Vasco Moura, Antologia dos 60 anos, edição ASA 2002.

0: Pois é, vamos então falar aqui do insinceridade.
1: O insinceridade.
0: Insinceridade, exatamente. Ou seja, boa, não tem sinceridade.
1: Exatamente, é o contrário. Nós em português temos um dos prefixos que mais, enfim, rigor introduz na nossa língua é o prefixo de negação in. Como muitas palavras com esse prefixo formamos exatamente o contrário, né? É um prefixo de negação. Temos o infelicidade, o inimaginável,
0: inimigo,
1: exatamente. Ora, o que aqui foi inimigo, um bocadinho da minha compreensão do poema, foi o facto de por vezes aparecer aqui de meus cortes esquisitos nos 10, 15 segundos.
0: Pois.
1: Não sei porquê, às vezes estão aqui, não sei se é no WhatsApp, provavelmente isto na emissão não se nota.
2: Rigorosamente nada, professor, estou a ouvi-la do outro lado do fio.
1: Já ontem isso aconteceu e agora aqui pelo meio do poema. De qualquer forma, eu acho que deu para perceber que, por exemplo, do ponto de vista estilístico, rimático, este poema é muito interessante porque foge bastante, segundo me percebi, àquele esquema tradicional das rimas emparelhadas, cruzadas, quer dizer, primeiro ele rima com o terceiro verso, o segundo com o quarto, que é sempre um esquema muito mais fácil de se fazer, não é? Porque é constante, é mecânico quase. Aqui, para já, as estrofes devem ser, se tinha que ter o poema escrito para ver realmente se era assim, mas dá-me a ideia que as estrofes nem são sempre com a mesma quantidade de versos.
0: Não. Não, senhora, não são.
1: Mas até eu sou capaz de fazer uma quadra do que um poema que tenha versos, tenha estrofes, por exemplo, com 5 versos, ou com 6.
0: Exato.
1: Ou como os Lusíadas, que têm 10 versos, né? As armas e o arão assinalados, blá blá blá, e depois aqueles 10 versos têm sempre um esquema rimático muito complicado. Bem, aqui essa rima. E depois aqui há um aspecto muito interessante de certos poetas que o conseguem fazer, que é fazer com que as palavras rimem não só no final de cada verso, mas no meio de cada verso há palavras que rimam à mesma. Um exemplo muitíssimo interessante desta capacidade de fazer isto, que faz com que é uma simples quadra do Aleixo, que muito conhecida até, e que as pessoas não se percebem que aquilo é de uma riqueza rimática tão grande que as palavras rimam não só no final dos versos, mas também no meio, como é o caso deste muito conhecido "sei que pareço um ladrão, mas há muitos que eu conheço, conheço, parece é no meio do primeiro verso e rima que é no meio do segundo, sei que pareço um ladrão, mas há muitos que eu conheço, portanto, parece, conheço, que não parecendo aquilo que são aquilo que eu pareço. Quer dizer, aqui para além do esquema rimático da quadra, há no meio dos versos palavras com rimar à mesma. E eu acho que aqui há um
2: aspecto.
1: E aí
2: o pormenor delicioso que é o são.
1: É? Exatamente, sim. Aqui neste poema também há um pouco isso.
0: Sim, é nas marés, na costa de Les a Les, por exemplo.
1: Exatamente, cá me parecia, eu vi bem. Foi o pecado que ficou de não partido.
0: E depois
1: também me pareceu, sim. E agora é uma interpretação mais ideológica, mais do sentido, do significado do poema. E aí é que posso estar, porque para já só ouvi uma vez e depois ainda por cima com o partido ao meio. Mas acho que há aqui uma questão muito interessante, que é, há uma contradição do título do poema, que se chama Insinceridade, portanto, contrário de sinceridade, portanto, há uma insinceridade, ou seja, há uma manifestação de uma alusão ao facto de no poema a seguir não se vai ser sincero, e de facto, se calhar não, porque depois ela diz, acho que é uma poetisa, não é? Uma poeta diz...
0: Não, é
1: nunca
0: o
1: mais
0: Vasco Graça diz... Moura. Vasco.
1: Ah, é um poeta. Vasco. Pronto,
0: sim, Vasco
1: é o nome da pessoa, me passou. Mas no final, mas é realmente, é o poeta dos poetas portugueses, deve ser o mais feminino de todos, não é? Portanto, não me enganei muito. feminino no bom sentido, sem ofensas, no bom sentido da palavra. porque ele depois diz nunca mais vou conseguir.
2: Às vezes é preciso ter um bocadinho de cuidado com esse tipo de afirmações, não é? Porque, epá, não vão enfim definir esse tipo.
1: Não, o pé, assim, vamos lá ver, do ponto de vista, mas deixa-me só acabar este raciocínio e depois já
2: ok.
1: E então, porque ele diz, no final, nunca mais vou contigo ao lusco-fusco, não sei o quê,
0: exatamente,
1: não sei o que mais, não me lembro.
0: Ele diz, portanto, nem é sincero fingir eu que assim te espero sem saber o que busco.
1: Pois, e depois nunca mais vou ao lusco-fusco, como é que é o resto?
0: Não, isto termina assim.
1: Ah, é? Sim, que havia aí também o lusco-fusco aí metido aí
0: feito
1: pelo meio.
0: De nada, por isso, afinal, afinal não quero ir contigo ao lusco-fusco, meu amor, nem é sincero fingir, eu que assim te espero, sem saber o que busco. No
1: pois,
0: fundo,
1: ele
0: espera, mas não quer esperar, não é?
1: Exato, pois é, contradição.
0: É contradição.
1: Ao fim e ao cabo, sim.
0: Ele, no fundo, quer estar com ela, mas não quer, no fundo.
1: Exatamente.
0: Tem as duas. Acha muito bem. Ele quer esperá-la. E
1: já o Camões dizia como é que se podia entender o amor. Então, como é que ele diz? Tão contrário a si é. Tão contrário a si é o mesmo amor.
0: Exatamente.
1: O próprio amor. Pronto, é aqui esta, exato, ao fim e ao cabo, é esse explorar dessa contradição entre o quero, não quero, o busco, não busco, por aí fora, portanto.
0: Exatamente, ele diz também, e nós perdidos no meio, sem perdão e sem disfarce, sem deixar uma pegada sobre a areia molhada, a ver o dia apagar-se e a noite feita de nada.
1: E depois assim, quanto aqui à questão do feminino e a gente ofender-se ou não, bem, isso é uma questão.
0: Não, mas
1: de...
0: há quem que defenda que há escritores, tanto homens como mulheres, que ou escrevem mais no masculino ou mais no feminino.
1: Sim, exatamente.
0: Mas
1: a
0: isso
1: natureza.
0: não lhes tira a qualidade, não.
1: Claro, não, e além disso, os psicólogos hoje em dia. Os psicólogos hoje em dia defendem que qualquer ser humano é composto de traços femininos e de traços masculinos, portanto a personalidade não é unívoca, não é? Todos nós temos, tanto fisiologicamente como psicologicamente, traços que depois o que pode predominar um sobre o outro, que é o que normalmente acontece. Ao longo da vida, alguns vão sofrendo alterações e modificações, outros nascem na dúvida de qual ela ficou até ao fim, mas pronto, o ser humano é mais complexo.
2: E outros não nascem com coisa nenhuma.
1: Pois, exatamente.
2: E depois ficam à espera para a segunda hora. Vamos lá ouvir os poetas que vão regressar para a segunda hora, não é?
1: Então,
2: já voltamos. Daqui a pouco vamos escutar esta bonita da Carolina Cardetas, Poetas.

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jeito de escrever-se. Não sei que diga, e a quem o dizer, não sei que pense, nada jamais soube, nem de mim, nem dos outros, nem do tempo, do céu e da terra, das coisas, seja do que for ou do que fosse, não sei que diga, não sei que pense. Ouço os ralos queixosos, arrastados. Ralos serão horas da noite, noite começada ou adiantada, noite. Como é bonito escrever com este longo aparo, bonitas as letras e o gesto, o jeito, ao acaso, se âncora vago no tempo vago. Ele, vago e o sem amparo, piam pássaros, três, passam, trespassam o luto do espaço, este sereno luto das horas mortas, e por mais não ter que relatar, me cego, expressão antiga e epistolar, me cerro, tão grato é o velho iluminado. E novo, me cerro. Assim, uma das mãos num papel de dedos fincados, solta a outra de pena expectante, uma que agarra, a outra que espera. Oh, ilusão, e tudo acabou, acaba. Para que a busca das coisas novas, à toa e à roda? Silêncio. Nem pássaros já, noite morta, me cerro. Oh, minha derradeira composição, tu não, tu, nem do nada da ausência e solidão, da indiferença. Quero eu que o seja da indiferença ilimitada, noite vasta e contínua, campinha, caminha, caminha, alonga-te. A Ribeira acordou. A Ribeira acordou. Irei na Lisboa.

0: E abrimos esta segunda hora com Não Peças Mais Canções, de Carlos Mendes. Agora escutamos este magnífico trabalho de Diogo Carapinha. Claro, não há amor como o primeiro, quando o segundo não presta, não é, professor?
1: Pois, exatamente. Mas tive aqui novamente um cortezinho estratégico, numa altura em que tu ias dizer, falavas neste tema de, e eu já não, permita-me, ainda percebi que era de Carlos Mendes, este já não percebi, mas pronto. Não,
0: dizia mais. Eu, com a minha calma de sempre, que o Diogo Carapinha nos trouxe o amor antigo. E estava eu a dizer que não há amor como o primeiro, quando o segundo não presta. E disse que para trás passaram temas. Terminámos a primeira hora com Carolina Cardetas e os Poetas. Também para trás ainda ficou Não Me Peças Mais Canções, de Carlos Mendes.
1: Carlos Mendes, exatamente. E o
0: este
1: poema de Irene
0: jeito
1: Lisboa.
0: De escrever-se de Irene Lisboa.
1: De Irene Lisboa. É, já abordámos aqui no programa há uns tempos atrás bastante esta interessante personalidade. Foi Irene Lisboa, com uma vida um bocado complicada, numa época também muito complicada, principalmente para as mulheres escritoras. Foi Estado Novo. E este poema, ela traz aqui reflexões sobre o fenómeno da escrita, porque é que se escreve, tudo isto com o pano de fundo da noite. Depois também, inclusive, alude aos instrumentos, que são as alfaias do escritor, não é? A pena, o papel. E
0: a mão que segura a pena e a mão que está livre, não é?
1: E pronto, é sempre um motivo de grande reflexão. Muitos dos poetas escreveram sobre isto, sobre o que é que nos leva a ter esta necessidade, ou o que é que leva algumas pessoas a ter esta necessidade de descrever, e porquê, e o que é que se ganha ou se perde com isto, se pode falar em termos de ganhar ou perder. E tudo isto num pano de fundo noturno, que é também sempre um ambiente em que normalmente
2: convida à reflexão,
1: sentem,
2: não é? Convida à reflexão à noite.
1: Exato, porque convida à reflexão, o mundo quase que para, ou como que para, e portanto há uma disponibilidade para entrarmos em domínios menos perceptíveis, menos imediatos, mais da área do sonho, do onírico, do imaginativo.
2: Mas poema dela fala no piar dos pássaros da noite, no barulho da água da ribeira, não é?
1: Exato.
2: Também fala
1: a ribeira,
2: nisso.
1: Exatamente. Portanto, há uma atenção.
2: Ela, no fundo, apesar de estar no silêncio, não tem silêncio, no fundo não tem.
1: Exato, sim, porque depois a noite povoa sempre de sons, que normalmente durante o dia nós não os ouvimos,
2: não,
1: né?
2: O próprio
1: marulhar da, exato, o marulhar da ribeira, provavelmente ela estaria a ouvir, se calhar de dia, com o barulho do trânsito, das conversas, ou não se ouvia, ou as pessoas não se ligavam, ou não ligavam a isso. E na noite a gente ouve os cães que ladram ao longe, eventualmente os piar dos pássaros noturnos e os grilos e ralos.
2: Exato.
1: Exatamente.
0: Eu cá já estou tão habituado que nem me ralo.
1: Mas é poeta, poeta. Gostar da noite. Já menos frequente é o Carlos de Oliveira, que esse gostava da chuva, né? O Carlos de Oliveira tem um poema onde diz: ainda não vos confessei que a chuva me fascina, mas é verdade. E depois escreveu um livro que se chama A Abelha na Chuva, que foi adaptado ao cinema e que é uma das suas principais obras. Este fascinava-o, a chuva. Não é muito frequente mas é a chuva, não é a chuva oblíqua, do Fernando Pessoa. Fernando Pessoa escreveu um poema, sim, que é a chuva oblíqua, que marca o início do chamado da corrente interseccionista, que é uma coisa muito complicada, Mas esta aqui, chuva do Carlos Oliveira, não é oblíquo, é a chuva vertical, aquela que molha mesmo.
0: Portanto, mas quem lê o livro da Avenida das Chuvas. Do percurso do crepúsculo, não é?
1: Como? Desculpa lá,
0: do Fernando Pessoa são mais as coisas do crepúsculo.
1: Exatamente. O intersecionismo é uma corrente muito, muito difícil de explicar, mas é, digamos, em traços gerais, se isto pode explicar alguma coisa, na minha maneira de ver, é a transposição do cubismo na pintura para a literatura. Portanto, tem que há a interpenetração de realidades, quer mentais, quer quase de transe, quer físicas, no caso da chuva. Agora eu não tenho aqui, mas teríamos que, não tenho aqui o poema, né? Mas ele começa, esta chuva oblíqua começa, atravessa-me, qualquer coisa como atravessa-me a alma esta chuva oblíqua, e depois a chuva oblíqua é ao mesmo tempo chuva material, mas ao mesmo tempo não é. Coisas do Fernando Pessoa, né? Portanto, mas o que é certo é que ele marca com este poema o início de uma, digamos, escola literária, uhum, uma estética literária. Exato. Que depois vai ser retomada ao longo do século XX por vários poetas, né, que viram ali um filão poético de valor
0: para se poderem espraiar também.
1: Exatamente.
0: Vamos à música, um trabalho de Diana Vilarinho. Mas é um trabalho em liberdade, é verdade, porque a seguir vem a liberdade que a Silvina terá para ler o próximo poema. Vamos lá então ouvir este Em Liberdade, de Diana Vilarinho.

quero, envolto em espessas brumas, o meu ser por uma luz anseia de ar, que lhe indique um ridente amanhecer e possa as densas nuvens dissipar. Devagarinho quero recolher o que de bom a vida tem para dar, um mesquinho e banal me despender para alcançar o espírito louvar. Um fênix das cinzas renascer, mais guarnecida e purificada, com energia para combater ervas daninhas junto da estrada. Pois só assim conseguirei vencer as plejas do és da caminhada. Poema de Silmar, em cálice de amor e sofrimento.

0: professor, já alguma vez teve dificuldade em tentar perceber o que faria às saudades?
1: Boa pergunta.
0: Eu também só faço perguntas difíceis. A estes dias de domingo, quase noites, ou mesmo noites.
2: Estas noites fantásticas de junho.
0: Exato.
2: São merecedoras de que se reflitam sobre questões de natureza, assim, mais ou menos filosófica.
1: Eu diria que sim,
2: eu diria que sim. Aliás, eu acho que todos nós, se calhar mais numas alturas da vida do que noutras, né? Porque as nossas vidas não são sempre iguais, nós não somos, mesmo quando já atingimos a maturidade física e psicológica, se é que algumas vezes chegamos a atingir coisas tão complicadas, mas mesmo no calendário, no bilhete de identidade ou no cartão de cidadão, mesmo sendo já aí, sendo já maiores e vacinados, as nossas vidas vão se transformando e vão-nos proporcionando reflexões e experiências diferentes, e portanto quando se tem 60 e tais, não se é a mesma pessoa quando se tinha 50, 40, 30, 20, já não falar depois para trás, como é lógico, né? E quando se terá 70, 80 ou 90, se lá chegarmos também muito menos, né?
0: Claro. Até porque muitas delas já ficam esquecidas, não é?
2: Exatamente. Mas, claro, há um indivíduo que diz mal de nós se a nossa memória não filtrasse, não é? Explodíamos, é evidente que temos sempre que esquecer coisas, mas eu acho que a gente não esquece, a gente elabora.
0: Mas olha, há um indivíduo que eu não me esqueço dele, que é um alemão chamado Alzheimer, e que poderia prejudicar muita gente.
2: Pois, esse é manhoso.
0: Portanto, é bom que não nos esqueçamos dele.
2: Exatamente.
0: É sinal que nos vamos lembrando de alguma coisa.
2: Exato. Mas a gente vai...
0: Pois, a gente vai...
2: Não,
0: é que eu fiquei agora... Agora é que eu fiquei um verdadeiro corte na emissão, em que disse que a gente vai, mas depois não se conseguiu perceber o que é que...
2: Vai elaborando. Elaborando.
0: Okay.
2: Provavelmente terá sido isso que eu disse. Saudades.
0: Exatamente.
2: Eu sou uma pessoa que... Tenho a saudade muito presente em mim, isso é verdade.
0: E de quem é que tem mais saudades? De quem? Vamos lá ver. Qual é o momento na sua vida que lhe provoca maior saudade?
2: São cenários diferentes ao longo da minha existência. Não há propriamente saudades de pessoas.
0: Uhum.
2: São cenários.
0: Saudades de momentos, de que são descritos por cenários,
2: exato,
0: certamente.
2: Exatamente, mesmo do próprio Branco Rodrigues, da parede.
0: Nossa infância, sim, obviamente.
2: Tenho memórias e saudades, principalmente da época em que estive na parede, porque eu primeiro estive no Branco Rodrigues, aí as saudades são mais traumáticas, mas depois quando estive entre 78 e 83 na parede, tenho muitas... dos cenários propriamente ditos, daquelas noites, daquelas ruas, daquelas estarolas,
0: daquele silêncio, daquele cheiro a mar,
2: daquele silêncio, daquele cheiro do mar, exatamente. O mar é uma coisa que me deixa sempre muitas, muitas memórias e muitas saudades, sim. Certamente.
0: E a propósito de mar, não nos podemos esquecer do poema de Silmar.
2: E de Silmar? Pois é, olha, há bocadinho falámos na poesia do Vasco Graça Moura, que era menos regular, com uma rima menos cruzada, menos emparelhada. Aqui temos exatamente a escola poética oposta, diferente, oposta, que é mais clássica, digamos assim, com uma rima perfeita, cruzada, portanto com as sílabas e os versos todos com o mesmo tamanho de sílabas.

0: E portanto, isso dá uma musicalidade e um ritmo bastante, bastante cadenciado, coisa que a poesia do Vasco Graça Moura, por exemplo, devido à sua irregularidade, não transmite. Ele, se calhar, também não é esse o seu objetivo, né? Ele, se calhar, não pretende também transmitir essa musicalidade. Para uma poesia que pretende ser cadenciada, ritmada, musical, este exemplo é perfeito. Do ponto de vista ideológico ou temático, poderemos dizer que se trata de um poema tipo manifesto, né? Em que a pessoa, o sujeito poeta, diz eu quero, e depois explana ao longo da poesia tudo o que à volta disso, portanto, que apresenta como manifestação de intenções. Portanto, é um poema em que se manifestam intenções, e se depois se recorre à rima e a metáforas das ervas daninhas, por exemplo, ao lado da estrada, que foi a que me ficou. Não tenho isto de cor, não é? Mas há um recurso a metáforas e uma rima, um esquema rimático e uma ritmia poética que servem exatamente essa intenção de sensibilizar, para quem lê ou para quem ouve a recitação, sensibilizar as pessoas para esse manifesto de intenções ou de percursos que se expressam no poema.
1: Professor, vamos escutar talvez um tema que nos diz Boa Noite, Solidão, com Raquel Tavares. Não sei se a solidão também lhe provoca algum incómodo, talvez aqui para completarmos um pouco aquela questão entre a solidão e a saudade.
0: A solidão, tenho medo dela, mas é para o futuro, para um futuro que pode acontecer. Atualmente e para trás, não. Nunca, por acaso, foi coisa que nunca me afetou muito o espírito. Agora, nesta altura de campeonato, é uma coisa que de vez em quando vem à cabeça. Não, que eu já tenho 68, vivo com a Dona Ana, que tem 50 e não vai fazer 60, tem 59. E se ela partir primeiro do que eu, algum de nós vai ser o primeiro, e vai ser complicado. Mas pronto, não vamos adiantar cenários, mas nesse ponto de vista, assim, o futuro, a solidão, na velhice é uma situação porque quase todos teremos que passar, né? A não ser que embarquemos primeiro, né? Mas isso, desse ponto de vista, é a única coisa que me preocupa. Então, eu acho também que a morte não é coisa que me preocupe em si. Preocupa-me a perspectiva da dor. A dor física e o lento, como é que eu ia te chamar isto? A impossibilidade de se reger uma pessoa a si próprio são coisas que realmente me perspectivo mal as hipóteses que vir a acontecer isso. Faz-me trabalhar um bocadinho mal, mas pronto, são meras hipóteses.
1: Mas pronto, não há quem diga que o futuro a Deus pertence, não é?
0: Pois, exatamente.
1: Então, boa noite, Solidão, e Jorge Fernando também.

Que palavras são estas? Que palavras são estas que trazem, que me trazem caminheira? Chego a trazê-las escondidas na bainha das saias, por dentro dos bolsos das camisas, nas entretelas das golas dos casacos. Quando as pessoas me olhem, veem-me vestida, é certo, mas não sabem destas palavras desnudadas que teimo em mim, nuas e escancaradas. Chego mesmo a forrar com elas os botões dos vestidos, a pespontá-las antes de as cozer à máquina. E depois fico a chorá-las pelas dores vivas que muitas vezes lhes infijo. Não digo a ninguém que as trago, não deixo que ninguém as veja, e no entanto são se calhar as mais puras, as mais castas, as que não precisam de desculpas nem nunca de contrição. Se calhar oculto-as por isso mesmo, para que as poupe das desgraças, para que não se misturem com as outras, as das doutrinas matreiras, as das mentiras, as das maledicências, que essas sim dão cabo do mundo. Que palavras são estas que me trazem sementeira? Chego a enterrá-las na terra dura e a entremeá-las nos arbustos altos, a reduzi-las ao mais fino grão, para se confundirem nas areias. Quando as pessoas olham para o campo, vê-no germinar, é certo, mas não sabem destas palavras que lhe afundo para que se não desmalhem, sem berço e sem encanto, e se extingam inexoravelmente por aí, sem valor e sem critério. Poema de Susana Nunes.

0: Estou inteiramente de acordo com este magnífico tema. Chama-se No Teu Lugar. Ela é Mimi Cat, é verdade. Uma extraordinária voz, professores. E o poema que havíamos de comentar aqui, que a Angelina nos trouxe.
1: Que palavras são estas, afinal?
0: Que a Angelina estava escondida lá atrás e não se queria chegar para frente.
2: Palavras são estas que trago mas, escondidas.
3: É verdade, são as palavras que ela diz que são matreiras, não é? Havia também uma aplicação desse adjetivo que eu chamo
2: matreira, não, estas não são. Ela esconde-as para elas não se misturarem com as matreiras.
3: Exatamente.
2: Com as mentirosas, é? Com as maledicências. Portanto, são palavras puras, castas.
3: Exato, bem intencionadas.
2: Exatamente, mas ela esconde-as porque este mundo é tão cruel, não é? Que nós muitas vezes não dizemos o que vai na nossa alma de bom, não é? Tentamos nos resguardar e então tudo aquilo que nós temos de bom guardamos porque a vida é tão cruel à nossa volta que só nos apetece também andar com metralhadoras a matar toda a gente.
0: Qualquer coisa a guardar.
2: Não, mas é verdade, porque normalmente isto é tudo uma sequência, não é? Se tu és maltratado, também maltratas, se te dizem coisas menos bonitas, tu também vais responder na mesma forma. E ela, por isso é que ela esconde estas palavras, ela, tanto que há aqui uma expressão que eu gosto muito, que ela diz... que depois diz tudo, fico a chorá-las.
3: Ah, exatamente.
2: Pelas dores vivas que muitas vezes lhes inflinjo. Portanto, ela, no fundo, quer ser boa pessoa, quer usar as boas palavras, mas tem que as esconder, não é?
0: Uma dúvida existencial, dores vivas.
2: Mas eu acho que é muito interessante este...
0: Uma dúvida existencial é as dores vivas e as dores mortas. As dores mortas doem?
2: Não percebi essa, mas...
0: Não, porque ela fala das dores vivas e o... Se houve vivo de contrário de vivo, é morto.
2: Sim, mas este vivo não é de viver e de morrer. É vivo no sentido de estarem presentes. Exatamente.
3: Exato. De
2: estar presentes. De sentir aquela dor ali, sempre ali.
0: Não é que mais do Camões, que são dores que ardem e não se sentem, não é?
3: Já, arde e não se vê, não é? Como é que é a dor?
2: Dor que dói e não se sente.
3: Fogo que arde e não se vê.
0: É dor que dói e não se sente.
3: Sim, não se sente.
0: É um contentamento descontente.
2: E ela também diz: não deixe que ninguém as veja, e no entanto. São, se calhar, as mais puras e as mais castas.
0: Muito
2: eu
0: bem.
2: Acho que é muito interessante.
0: Vou trazer-vos mais um tema musical.
2: Que vai ser?
0: Que vai ser qualquer coisa como... Não Peçam os Mapas, com Rita Dias.

Nona Sinfonia. É por dentro de um homem que se ouve o tom mais alto que tiver a vida. A glória de cantar, que tudo move. A força de viver é enraivecida. Num palácio de sons, erguem-se as traves que seguram o teto da alegria. Pedras que são ao mesmo tempo as aves mais livres que voaram na poesia. Para o alto se voltam as volutas e áticas sagradas e volutas dos sons que surgem, rangem e se somem. Mas debaixo é que irrompem absolutas as humanas palavras resolutas. Por Deus, não basta. É mais preciso um homem. Ari dos Santos e o sangue das palavras.

0: Depois do tema, não me peçam os mapas com o Pedro Branco e a Rita Dias. Aqui passou também o trabalho do Francisco Moreira. Mas ele diz, por acaso, mas nada é por acaso. Pois não, mas liga.
1: Não, não é nada por acaso.
0: E não é por acaso também, professor, que eu trouxe aqui este poema do José Carlos Aires dos Santos. Não é? A Nona Sinfonia.
2: Aires dos Santos é sempre aquela figura com uma poesia muito empenhada, muito exaltante, muito de princípios políticos, que é uma poesia muito política, não politiqueira, muito política, não panfletária. Ali, então, quando ele recitava, então, aquilo era uma sombra. Eu lembro-me
0: de um poema. Hoje não me apeteceu fazer, mas às vezes eu costumo fazer como ele fazia também. Como,
2: ele tinha um, a seguir ao 25 de Abril, passava muito, ele declamava um poema dele, sim, que era: Paro, malabarista, cabrão, poeta castrado, não.
0: Exatamente.
2: E ele aqui também tem este final abrupto. E afirmativo e político, que é por Deus, não sei, estou a dizer de cor, por Deus não, ou não por Deus, por Deus não, é preciso o homem, não é? Portanto, este afirmar do humanismo contra uma religiosidade alienante na perspectiva política e poética dele, ele afirmava-se muito no final dos versos, como é, com digamos, estas frases lapidares, como é este, o caso aqui deste poema.
0: Mas debaixo é que rompem absolutas as humanas palavras resolutas. Por Deus não basta, é mais preciso um homem.
2: Exatamente. E era bem mais ou menos assim que ele diria. Exatamente.
1: Mas o Mário Viegas também declamava muito à maneira do
0: José Carlos,
1: do José Carlos Aires dos Santos, também.
2: Também
1: lia as palavras muito abertas.
0: Não estou com uma voz ainda muito. Tive aqui uma grande constipação, como se perceberam já. E as palavras não me saem cá dentro, não me saem tanto assim como o José Carlos Aires dos Santos.
1: Mas eu
0: poderia dizê-las em vez de mim.
1: Mas o Mário Viegas também declamava muito ao jeito dele.
2: Também,
1: abria muitas as vogais, principalmente os as, é muito aquilo. Eu tenho a ideia de ouvir alguns poemas declamados por o Mário Viegas.
2: Uhum.
1: Eu particularmente não aprecio, mas pronto, é tudo uma época. Não é?
2: Sim, da época, eles, na época era assim.
1: Claro que eles tinham o seu valor, mas isso há gosto e há gosto. É,
0: claro. E agora gostos e gostos são gostos e não se escutem.
1: Mas o professor ia dizer qualquer coisa.
0: Quem é que quer comandar a emissão?
1: És tu.
3: Eu.
1: Ah, ela quer sair.
0: A Silvina também vai sair da emissão.
3: Então, eu despeço-me agradecendo a todos os ouvintes que nos escutaram, espero que tenham gostado da emissão. A mim hoje deixou-me muito desconfortada, porque não me preencheu a alma, não pelos conteúdos, não, que são sempre bons, tanto a música, como os poemas, como os comentários, só que não os percebi, porque a emissão chegou-me todo o destino. Contamos com a vossa companhia no próximo sábado e 2 a 8 dias neste programa aqui à mesma hora. Beijinhos para todos. E façam da Portugal estar a nossa companhia.
0: Um beijinho para ti, boa semana também. Obrigado por teres vindo mais uma vez entre as muitas que ainda és difícil. E agora, professores?
2: Pois, eu por acaso estive aqui apenas alguns cortes, mas a qualidade de som que fui recebendo era normal, era boa. Mas isto é mesmo assim, a internet, a gente não percebe bem porquê, mas mesmo nas nossas casas, às vezes, umas vezes está melhor, outras vezes está pior, não sei a explicação, e provavelmente hoje não terá sido dos dias melhores. De qualquer forma, foi um prazer estar aqui.
0: Professor, há muita gente a ver o futebol. Estamos na fase do Mundial,
2: exatamente.
0: E a internet pode estar em
2: sucado. Exato, é exatamente essa a explicação. Há muitas transmissões, muitas piratias, muitas pessoas pirateiam os sinais.
0: Máquinas e movimento. Máquinas e movimento, professor.
2: Exatamente. E, portanto, é provavelmente essa a razão. É mais que certo, será essa a razão. Pronto, de qualquer forma, aqui estivemos. Espero que os ouvintes tenham gostado. E no próximo fim de semana, certamente, retornaremos. Um abraço para todos os que estiveram a escutar.
0: Foi um prazer tê-lo por cá. Boa tarde e até para a semana.
1: Boa tarde, não, boa noite.
0: Boa noite. Já fim de tarde, quase noite.
1: Já é,
0: no princípio da madrugada.
1: É, exatamente. Ele está.
0: Uma história bem aerosa para se poder sair de uma comunicação. Muito bem. Então Angelina, bora lá.
1: Eu vou-me despedir. Uma boa noite para todos os ouvintes. Uma boa semana. Espero contar convosco no próximo sábado, nas Estradas de Portugal, e depois no domingo, aqui no Jardim de Segredos. Entretanto, como a Silvina diz, façam da Portugal Star a vossa companhia. Um beijinho a todos e a vida continua com a tua tarde, que eu vou dormir.
0: Boa tarde. Ai, Portugal, Portugal, como tu andas.
1: Ai, bom. Vamos ouvir uma música belíssima, não é?
0: É. Fadalados. Portugal. Deixa de ficar aí de noite, que eu cá fico na minha, enfim, na minha tarde. Tardes, noites, dias, meses e anos.
1: Não, esta até música é bonita, é Exaltar Portugal.
0: Vamos lá, isso. Boa noite, até para a semana.

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Trus, trus, somos nós, a toda a equipa do Ponto de Encontro para lhe fazer companhia. Hoje batemos à porta. Costumamos entrar sem pedir licença. Seja muito bem-vindo. Oxalá que a sua boa disposição esteja em grande. Vamos então à música.

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1: Se é nosso ouvinte, já sabe que para além da música temos muitas rubricas. Se só chegou agora e se não nos conhece de lado nenhum, olha, o melhor é ficar desse lado. 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
1: Ora, já é habitual, nesta hora, neste espaço, termos o Dr. Jorge Cosme para nos falar de hipnose, com temas bem na berra, chamemos-lhe assim. Doutor, seja muito bem-vindo.
2: Olá, Helena Dida, como está? Tudo
1: está
2: bem?
1: Está tudo ótimo. Doutor, hoje vamos para um tema assim um pouco quanto estranho, mas realmente é que anda por aí uma onda de loucura. Cromos do Mundial.
2: Parece que sim, Helena, parece que sim.
1: Isto é o quê? É mesmo loucura? Voltou-se ao passado? Porque antigamente é que havia os cromos para se colecionar e fazer a caderneta toda, não é? Parece que agora voltou.
2: Parece que agora voltou, mas vamos lá ver. Isto dos cromos é uma coisa intergeracional, Helena. Eu, quando era miúdo, também fazia essa coleção de cromos, embora fosse, digamos, numa dimensão diferente, não é? Na minha altura eles davam uns rubiçados em cada cromo, era a maneira, pronto, de a gente os comprar com mais profundidade, digamos. Hoje em dia essas técnicas estão mudadas e estão refinadas. Eu estou apanhado um bocado nisso, não por mim, mas por causa do meu neto, que o meu neto também está a fazer essa coleção de cromos. No fundo, aquilo que nós podemos dizer é que, para além daquilo que são as técnicas de marketing, para poder colocar as pessoas a consumir este tipo de produtos, todas essas técnicas, digamos, são exploradas através de certos e determinados artifícios, vamos falar assim, que é colocarem cromos mais especiais, onde tudo é feito de uma forma muito, muito bem conseguida, muito bem produzida. E o que é que isto acontece? Acontece que as pessoas, com este tipo de atividade, vamos falar assim, é uma atividade que lhes vai libertar certas e determinadas substâncias no cérebro, que são aquelas ligadas ao jogo, ao prazer, à emoção. Nós, por exemplo, dizemos que é dopamina barata. Uhum. Acontece, mas que é assim, de uma forma normal, Helena, está tudo bem, não há nada que se aponte para isso. O problema realmente é quando acontecem.
1: Pesa na carteira.
2: Exatamente, não só pesa na carteira. O problema, digamos, é que, o que é que causa quando, digamos, as crianças ou os adolescentes ou até os adultos não conseguem lidar com a frustração de não acabarem a coleção, de não, enfim, de terem esse tipo de dificuldades e os subterfúgios que eles arranjam muitas vezes, que aí é que está o problema.
1: Está-me a dizer que as pessoas ficam completamente viciadas?
2: Eu não estou a dizer que as pessoas ficam, algumas pessoas ficam.
1: Oh.
2: Vamos lá ver. O princípio disto, do mecanismo em termos do nosso corpo, Helena, é exatamente igual ao mecanismo daquele jogador inveterado que vai para o casino.
1: Uhum.
2: E que derrete o dinheiro todo e não sai de lá enquanto não tiver feito tudo.
1: Percebe? Mas esse pode ganhar.
2: Mas agora, aqui também se ganha, Helena, que é a tal dopamina barata, que nós dizemos que é o prazer de ter aquele jogador, de ter aquele cromo especial, e tudo isso, digamos que é uma envolvente emocional muito grande, que causa um prazer imediato, quando a pessoa, e depois é o fator da surpresa, quer dizer, tudo isto está desenhado para que o comportamento das pessoas funcione precisamente através do alcançar um prazer imediato, que é o jogador difícil, é o jogador da seleção, é aquilo que ele gosta. No fundo, tudo isso é um jogo de emoção e um jogo de sensações que a pessoa experimenta quando vai comprar as carteirinhas e quando depois vai colocar na caderneta.
1: Está a querer dizer que as pessoas precisam de tratamento?
2: Algumas precisam, porque assim, é indicado, repare, quando a criança, por exemplo, eventualmente reage mal à frustração de não comprar mais cromos, Depende depois como ele reage, não é? Se for de uma forma extremamente agressiva, se eventualmente nós estamos aqui a fazer neste caso cenários, que vá roubar os cromos na loja onde eles se vendem. Quer dizer, há aqui uma data de fatores que podem ser indiciantes de alguma falha já ao nível emocional, que possa ter, digamos, avaliação a um nível já mais terapêutico.
1: Então, está-me a querer dizer que, por exemplo, a hipnose pode ser um tratamento para a cura desta gente assim mais viciada?
2: Pode compulsivamente. Ser um dos tratamentos. Pode ser um dos tratamentos, já pode haver mais, não é? O psicólogo também pode fazer esse trabalho, o psiquiatra também, mas aquilo que eu gostaria de dizer é que se há estes comportamentos e se os pais veem que a criança tem dificuldade em lidar ou que faz comportamentos abusivos no sentido de alcançar esses cromos, é um sinal de alerta que realmente há qualquer coisa que não está bem e que é preciso corrigir. E claro que a hipnose o pode fazer. Se nós os fazemos em jogadores realmente que têm esse tipo de disfunção, exatamente, e que têm esse tipo de hábitos que é extremamente nocivo, aqui será uma abordagem, se calhar, numa primeira fase até mais fácil, não é? Uhum. E ao mesmo tempo que permite corrigir depois outros aspectos que possam surgir no futuro.
1: Quem diria, não é? Quem diria?
2: É verdade.
1: Uma coisa tão simples pode ter aqui consequências graves, não é?
2: Eu espero bem que não. É, aquilo que eu queria dizer, para terminar, era que não há problema nenhum em as crianças gostarem de colecionar cromos, não há problema nenhum dos jovens fazerem esse tipo de comportamento, que é um comportamento quase que cultural, mas certos determinados exageros ao nível do comportamento podem ser sinais que levem os pais a procurarem ajuda para que, em termos futuros, não complique-se ainda mais o comportamento da criança ou do jovem.
1: Ficamos esclarecidos, há que estar alerta, é evidente, a prevenção é a melhor arma. Doutor, para a semana voltamos com outro tema. Boa semana, tudo de bom.
2: Obrigado igualmente, quer para a Helena, quer para todos aqueles que estão neste momento a ouvir. Votos de uma boa semana para todos.
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1: Agora chegam os Calema com música nova.

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2: Ainda bem que continua connosco. É bom, muito bom saber que prefere o ponto de encontro para lhe fazer companhia.

0: 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Bom dia, boa tarde, boa noite. 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
2: Seja bem-vindo a mais uma edição de Legalmente Falando. Todas as semanas, neste horário, temos perguntas sobre leis e fiscalidade com as respostas do jurista Paulo Lourenço. Paulo, pergunta que teve a ver com esta época de Natal, semana que vivemos há pouco tempo, e que tem a ver com uma ouvinte que pretendeu fazer um part-time durante este mês de dezembro e, ao comunicar à empresa onde trabalha a full-time, foi-lhe dito que não podia, que estava, grosso modo, proibida de fazer esse part-time. E a pergunta que esta ouvinte faz é: não tendo nada a ver com a sua atividade principal, pode ou não pode, no seu tempo livre, fora do trabalho normal, ter um part-time?
3: Remunerado,
2: é claro.
3: Jerónimo, temos que decompor isto em duas partes. Primeiro, se o contrato de trabalho contém ou não contém alguma cláusula de exclusividade. Portanto, se contiver essa cláusula de exclusividade, naturalmente que só pode existir.
2: Presumo que não tenha, pela pergunta como foi
3: não
2: feita.
3: Não tendo, a pessoa nos tempos livres é, obviamente, livre de fazer aquilo que bem entender. Desde que vai exercer uma atividade que não seja concorrencial com a atividade da sua entidade patronal, que não toque, efetivamente, com as horas, com o horário de trabalho ou, eventualmente, até com os períodos de trabalho suplementar, porque a entidade patronal, em caso, às vezes, de grande dificuldade, tem a possibilidade de impor, digamos assim, às pessoas a prestação de um trabalho suplementar que pode ir até 2 horas por dia. Portanto, desde que esteja fora exatamente desse contexto, a pessoa, como tu referiste bem, é livre de fazer aquilo que bem entender, independentemente de ser remunerado ou não. Diria eu, por uma questão de bom senso,
2: deverá informar a entidade.
3: Exatamente, para que não haja dúvida. Portanto, não havendo exclusividade, não beliscando com os períodos normais de trabalho, nem com o trabalho suplementar, naturalmente que a pessoa é livre de fazer no seu tempo livre aquilo que bem entender, desde que isso não viole, digamos assim, as regras da leal concorrência entre a entidade empregadora e a outra entidade e desde que isso não conflite exatamente com o trabalho que desempenha a favor dessa sua entidade patronal.
2: Fica a explicação, Paulo. Voltamos de hoje 8 dias, continuação de uma boa semana.
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0: Agora ouvimos os momentos de reflexão. Na segunda hora, o Dr. Fernando Figueiredo vai dar-nos conselhos de saúde.
1: Perfume de Jesus. Ao percorrer a história da humanidade, sempre se encontra um rastro perfumado. No princípio, era o incenso, a mirra e outras madeiras aromáticas. O Velho Testamento registra Moisés construindo um altar de perfumes para Jeová, entre eles, craveiro e rosas. Depois vieram os ungüentos e óleos de substâncias, como o timo e o orégano, com que faraós do Antigo Egito eram enterrados. Nas culturas antigas, o perfume era reservado aos deuses e aos rituais. Mas não demorou muito para que simples mortais se apropriassem das receitas perfumadas dos sacerdotes. Nos grandes centros do Oriente, bem como entre os gregos e romanos, o prazer de perfumar-se tornou-se um hábito cotidiano. Paris, no século XVI, era já considerada a capital dos perfumes. Atribui-se a Catarina de Médicis, que lá chegou em 1533, o impulso decisivo à produção e comércio de produtos aromáticos. Além de perfumes, pomadas e óleos aromáticos, a moda dos couros perfumados, utilizados na confecção de luvas e outros acessórios, difundiu-se pela Europa. Os aromas, libertos da função dissimuladora de odores desagradáveis, tornaram-se mais doces e suaves, predominantemente florais. Perfumistas buscavam essências raras e exóticas em flores, ervas, madeiras, resinas e secreções animais para suas fórmulas secretas. Na perfumada corte de Luís XV, era de bom tom apresentar-se com um perfume diferente a cada dia. E nas datas de festa, até os chafarizes eram alimentados com água de lavanda ou água de rosas. Todos os perfumes, por mais preciosos ou penetrantes, têm, no entanto, a durabilidade comprometida. Nenhum que seja de caráter permanente. Eis porque proliferam as indústrias de perfume. Esmeram-se no aroma e na durabilidade. Há, todavia, um perfume indelével, personificado em um corpo de homem, andou pela terra há mais de 2000 anos. Nascido na quietude de uma noite quase fria, teve seu nascimento anunciado por um coro de vozes celestes. Cresceu no ambiente do lar, da oficina e da escola. Adulto, buscou os homens para espalhar a sua doce fragrância. Seu próprio nome semelhava a aroma raro. Extrato de estrelas saía de sua boca. Onde quer que passasse, a delicadeza da sua presença a tudo e todos impregnava. A ele se submeteram ricos e poderosos, embora pensassem serem vencedores. Imprimiu tal aroma na alma dos seus apóstolos que o decidiram imortalizar para a posteridade. Dessa forma, os evangelistas se esmeraram para colocar em frascos delicados a essência dos seus ditos. Nasceram então os evangelhos de Mateus, de Marcos, Lucas e João. É por esse motivo que toda vez que se abrem as páginas da Boa Nova, o aroma do Cristo se espalha. Quando a criatura se deixa impregnar por ele, onde quer que esteja e atue, aromatiza lugar, pessoas e circunstâncias. Quando você estiver triste e desiludido, observando o mundo cinza e negro, busque o Evangelho. Descerre-lhe as páginas. Concentre-se na leitura de um pequeno trecho. Permita-se envolver pelo perfume da tranquilidade e da serenidade do doce Jesus da Galileia. Não eram diferentes aqueles tempos. Também havia rixas, guerras, corrupção e desonestidade. Mas ele espalhou a penetrante fragrância da Boa Nova, o extrato do bem. Use o perfume dele para colocar um sorriso na face e distribuir alegria. Torne-se, onde esteja, um distribuidor do perfume da verdade e da paz.

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4: Seja muito bem-vindo à nossa segunda hora deste ponto de encontro. Vamos então falar com o Dr. Fernando Figueiredo.
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4: Ora, connosco já temos novamente o Dr. Fernando Figueiredo, passa a cumprimentar. Seja muito bem-vindo, doutor.
6: Ora, as minhas saudações para quem nos escuta.
4: Então, doutor, vamos agora falar de um ouvinte que chama a atenção. Fala-se na menopausa. No entanto, no que diz respeito aos homens, ou seja, na andropausa, tudo se cala, não é? Ela está preocupada com o marido, que tem 70 anos, e gostava de alguns conselhos.
6: Ora bem, infelizmente um grande número de pessoas não sabem envelhecer. Ser-se velho é uma virtude.
4: Pelo menos chegou-se até à data, não é?
6: Eu costumo dizer, façam aquilo que eu faço, parece que não está mal.
4: Exatamente.
6: Mas as pessoas têm que pensar que não podem ter tudo. Para se conseguir chegar a uma idade avançada com qualidade, em princípio tem que seguir as regras da natureza. Esta está tão perfeita, ao ponto, na cabeça do homem, para manter